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0: Moçambique, nomeadamente da fustigada região de Cabo Delgado, tem tema novo, foi selecionado como nosso Power Play nesta semana. Lucky, em dueto com Bocli. Eu quero mais, para fechar esta terça-feira em grande. Obrigado, Super Kizomba FM. Amanhã regressa ao vosso rádio. 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

0: 9 horas.
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0: Bom dia, nos ouvintes. Nesse momento já não tem 9 horas mais 5 minutos, edição de quarta-feira. A boxe na nossa sintonia, nos mandou um abraço de bom dia, desejou um feliz dia e tudo corre direito com tudo família. Nesse momento, nos agradece que o homem lhe deriva para mais uma oportunidade que dando Sarita fala nesse momento de para nós ouvintes. 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Para boa que nesse momento ali está no trabalho, mora em mim, aproveita e deseja um ótimo dia de trabalho para boa e tudo para os colegas, que tudo corre aos direitos no seu posto de trabalho. Ainda desejo-lhes bom regresso mais tarde para casa, perto de nossos familiares. Para boa que manche doente na casa, melhoras. Ainda aproveita e deseja também melhoras para tudo doente que se internaram na tua cama do hospital. Ali na Santiago e na restante ilhas de Cabo Verde. Que Deus das melhoras. Também te mando um bom dia para todo recluso. Desejo-se também um bom dia. Para todo condutor, também de toda empresa que não tem ali no país, desejo-se um bom dia de trabalho, que tudo corra direito, que se trabalha para suas contas próprias, que se trabalha com o estado de Cabo Verde. Tudo um abraço de bom dia. Também para todos os taxistas, condutores de autocarros Solo Atlântico ali na Santiago. Para todos os taxistas de tudo ilhas de Cabo Verde e também do interior de Santiago, tudo um bom dia, bom trabalho. Para os condutores de carros de frete geral também um bom dia de trabalho. Para todos os condutores de IACI, condutores de autocarro, rapazes de galucho, condutores de caminhão, manobradores, tudo um bom dia de trabalho, que tudo corre direito. Para todo o pessoal também que trabalha na tudo, restaurantes que não tem ali no país, desejamos um bom dia de trabalho para toda a equipa, que tudo corre direito. É o mesmo também que a gente deseja para tudo o pessoal que trabalha na tudo lojas que não tem ali na Cabo Verde também. Deseja a tudo colegas um bom dia de trabalho, que tudo correm aos direitos. E bom regresso mais logo para as casas. Também para toda empregada doméstica. Um bom aula para todos os alunos. Também um bom dia para todos os professores. Bom trabalho, que tudo corre direito. Para todos os profissionais também de saúde na tudo hospital e centro de saúde. Deseja a tudo equipa um bom dia de trabalho. Também aproveita para desejar um bom dia de trabalho para toda a Polícia Geral de Cabo Verde. Proteção Civil também, bombeiros, militares, tudo um bom dia, bom trabalho. E para não finalizar esse bom dia, nos deseja também um bom dia de trabalho para todos os pescadores que estão arriba de mar nesse momento e que estão na casa. Um bom dia. Para todo trabalhador de construção civil geral, do nossa área, desejamos um bom dia também de trabalho, que tudo corre direito. Para o que é aniversariante, então aproveita para desejar o parabéns para mais um ano de vida que você completa, se você nasce nessa data tão especial, dia 30 de setembro, então felicidade para você, que tudo corre direito ao lado de suas famílias e amigos.
1: 9 horas e 10 minutos.
0: A partir desse momento, ali, nossa linha já está disponível para a boxe. Se tu vindo nesse momento lá na casa, pode ligar para nós através de nosso número 981-3129 ou 939-1264. Liga para nós e deixa aquele bom dia ali para as famílias e amigos. E também faz o pedido de música que você gosta de ouvir, luta para ele para ouvir lá na casa. Também conversa com o nosso primeiro ouvinte de hoje, Rádio Comercial, bom dia.
2: Rádio Comercial, bom dia, dia lindo, dia lindo.
0: Bom dia, Xiroca, como é que me estive lá para casa, tudo direito?
2: Ai, Jojo, tudo direito, graças a Deus, tudo direito. A gente tinha uns dias que chegava na minha irmã, como a gente fazia uma emoção de chegar ali naquela situação que está. Mas Deus, em cima de tudo, Deus é Pai. Então, enchi de coragem ontem, boy. Vamos ficar na selada. Então, minha irmã, que está de Jobel, famílias que está de Jobel, minha irmã, perguntei-lhe a mim quem eu falei, será que é minha irmã? Ok. E a gente tem um bocadinho alívio. Então, não te deseja que eu melhore, que eu melhore desse mundo ali. 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Então, coragem e força para a minha irmã, deixa um bom dia para a minha irmã. De tudo que você faz, acredito em aquela família, sincero, aquela família, mesmo que está sentindo amor, mesmo dentro de um aspecto. Então, aproveita e deixa um bom dia para o Jojo. É claro, de 9 horas até 10 e meia, ministro, quem quer saber qual é. 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E não só essa família, ainda deixa para Munara, ainda deixa para a vizinha, ainda deixa ainda para Vanusa, ainda deixa para... Ai, pai, ainda deixa para... Eu para a Xinda, lá na Bela Vista, ainda deixa para toda a minha família também, lá na Bela Vista, minhas sobrinhas, conhecidos também, lá na Bela Vista. 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Ele vive comigo, pelo cuidar um pouco com minha filha, ele tem 5 aninhos. 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Ainda pedi uma música de Amarillo. Ainda pedi uma música de Amarillo. Ok? Ainda pedi uma música de. Nova. Ok, Amarillo. Espera. É a Dor na Botinda. Ainda pedi aquela música de Dor na Botinda. Ainda deixa um bom dia para a Sueli. Para a Sueli, ainda deixa um bom dia para todos nós que estão ouvindo, meninas. Que até dá para falar, me menciona tudo nós, mãe. Eu só pedi para a mãe um bom dia. Eu estou ligando para a gente, senhor, bom dia. A nossa tchau. Não está esperando, mas Jojo, que está para acompanha ouvintes. Então, ouvintes, eu estou desculpando também, mas ainda falo um bocadinho. Que eu, esse que essa flor, na todo horário, mas quem te conhece, este amor, quem tem DJs de rádio, quer homem, quer mulher, eu quero saber coisa mais. 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Um abraço para o Bolo de Jô, fica direito, sua bênção, saúde em série saída. Tudo de bom com o Bolo.
0: Ok, então fica direito, continuação de bom quarta-feira.
2: Ok, tá, fica direito, né? A minha boa senhora, tchau.

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0: Alô, bom dia.
1: Bom dia, Jojo.
0: Bom dia, não estou conversando nesse momento?
1: Nela.
0: Tudo bom, Nela?
1: Tudo bom.
0: Está tudo bom também por ali. Bom dia e música?
1: Bom dia, também tenho filho, tenho virado, está tudo ouvindo. Música está bom, Levi, e está morto.
0: Ok.
1: Tá bom.
0: É tudo nesse momento?
1: Tudo.
0: Ok. Então, continuação de bom dia para a boa e para tudo boa famílias.
1: Obrigado, igualmente.
0: Ok, fica direito. Tchau.
1: Tchau.

0: Allô, bon dia. Allô, sim, bon dia. Allô. Bom, resolvi, se não tenta falar com outro. Alô, bom dia. Alô, sim, bom dia.
1: Bom dia.
0: Bom dia, Zico, tudo bom?
1: Tudo bom, tudo bom.
0: Está tudo direito. Bom dia e música.
1: Bom dia até para toda a minha família em geral. Para minhas colegas de trabalho, para todos os gente na casa, hospital familiar. Para todos os gente que vai conhecer, para todos os que no momento. Estou em tempo que eu vou de... Edu Gama.
0: Edu e Gama?
1: Yeah.
0: Ok. É tudo?
1: É, bom dia para você.
0: Ok. Então, continuação de bom dia para você e para as famílias.
1: Ok, yeah.
0: Tá bom. Tá bom, tchau, tchau.
1: Yeah.
0: Então, a gente fica ali com o nosso próximo música na voz de artista Edu e Gama, pedindo aos ouvintes Zico. Continuação, então, de bom dia. Estamos enamorados.

Estamos enamorados, a voz de artista Edu, featuring Gama. Música que foi pedido de nosso ouvinte Zico.

0: Rádio Comercial, bom dia.
1: Bom dia.
0: Bom dia, dona Nena. Tudo direito lá para casa?
1: Tudo direito, graças a Deus. Tudo direito, mais a Deus.
0: Está tudo bom, graças a Deus. Quero bom dia. E música?
1: Música, um pouco qualquer de... Então, fica lá. Eu ando com a tua filha, com a tua neta, com a lâmpada preta, com a minha máquina na cultura, com a tua irmã, com os meninos, com os velhos. Bom dia, um bom trabalho.
0: É tudo?
1: É tudo, eu.
0: Ok. Tonha, fica direito, continuação de bom dia para toda a família.
1: Bom dia, Patina, lá também.
0: Tá bom. Tchau, tchau.

0: A tribuna de voz do artista Tony Fica com música Tive um Sonho, que foi pedido nos ouvintes Irona Né, na zona Caiado. Também ficaria com publicidade, muito volta já com mais música.
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0: Exatamente, muito bem, converso ali com mais um ouvinte. Alô, sim, bom dia.
6: Bom dia.
0: Bom dia, nossa conversa nesse momento.
6: Luís.
0: Luís, está chamando de onde?
6: De Platão, só no serviço, na segurança, de
0: chá. Ok, Luís, então bom trabalho para boi e os colegas. Seja bem-vindo ao nosso programa. Bom dia e música que estou gostando de ouvir nesse momento.
6: Bom dia, já para toda a minha família na praia com o São Nicolau.
0: Yeah.
6: Minha música é Bubinho Martins, que é novo de tela.
0: Ok. Tá certo. Então, continuação de bom dia para o Luís e bom trabalho.
6: Yeah, igualmente. Boa também.
0: Tá bem, um abraço. Tchau, tchau.
6: Bom dia. Tchau.
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exatamente no solo com voz de artista Bugui Martins, com sua nova música Tóxica, música que foi pedida aos ouvintes Luís na Platô. Bom trabalho.

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1: Bom dia.
0: Bom dia, no seu conversando no momento.
1: Brian, olá.
0: Brian, tudo direito?
1: Tudo.
0: Bom dia e música?
1: Música de Ata Júlia, amigo, segura a música.
0: Até a Júlia. Que música de Ata Júlia?
1: É, vai, amigo, segura a música.
0: Ah, ok.
1: Bom dia para Mário, Júlia, Cuba, Miguel, Pato, o Dilma lá na Santa Maria.
0: Ok, então continuação de bom dia para boi e para toda a família. Um bom trabalho. Tá bom, tchau, tchau. Então, fica ali com a voz de Atia Júlia.

0: Exatamente, no Solico Voz de artista Até a Juja Nhador. Coração bem judão com Nhador. Música que foi pedida aos ouvintes, Brian. Música que manda para seus amigos e para ouvintes de rádio comercial com votos de bom dia.
1: Bem judão.
0: Rádio Comercial, bom dia.
2: Bom dia, Juju.
0: Bom dia, nossa conversa no momento.
2: Zuleika.
0: Zuleika, tudo bom?
2: Muito bem, tudo bom.
0: Está tudo fixe. Família na casa, mais direito?
2: Tudo bom.
0: Ok, então seja bem-vindo ao nosso programa. Bom dia e música.
2: Música que eu ouvi para Patrícia Martins, minha mãe. E bom dia, então manda para minhas pais, Manuel Ferreira, também para minhas três filhas, o Sara Antônio. Bom dia para eles. Sei para a Sofia, para a Riel, para a menina, para a Zéza, para a Preta, para a Xinda, para a Xidoca, na casa de António, para a Cifanília, que está com a arte de direito. E é tudo para hoje. Para, bom dia para a Zuleika, para a Patrícia aqui também. E é tudo, já.
0: Ok, então continuação.
2: Eu nunca dividi com a minha mãe, Jesus, na Del Ferreira.
0: Ok, então continuação de bom dia para a boa e bom trabalho.
2: Obrigada, Cifanília.
0: Tá bom, tchau.

0: Esta é a voz de Patrícia Martins, Nhamay. Música que foi pedida nos ouvintes Zuleika. Rádio Comercial, bom dia.
1: Bom dia, mano.
0: Miyuka, como é que vai? Tudo direito?
1: Está fixe.
0: Está tudo bom na casa, mas cheio de direito?
1: Mas que vira com o sobre, que é importante que tu te corte atrás, ok?
0: Exatamente. Yeah. Bom dia, e música que tu gostava de ouvir hoje?
1: Bom dia, também para minha mãe na fora, para minhas irmãs, para minha mulher, para minha filha, e também para a avó, e também para a Ângela na charpa, para os meus ouvintes de verário, começar, ok?
0: Ok.
1: Tá bom.
0: Música?
1: Música que eu ouvi aqui no cabelo, estamos sem sair, para tudo Tubarões Azul, ok?
0: Ok. Então, continuação de bom dia para a boa e para tudo com a família.
1: Yeah, também
0: estou
1: firmeza, ok?
0: Tá bom. Tem que ficar ali então com a voz de Kino Cabral, com música sempre simples e sabe, a pedido de nós, ouvinte Mayuca. Continuação de bom dia para você que está sintonizado com o Rádio Comercial. Aquele abraço e mande sempre conosco.

0: Voz do artista aqui no Cabral, com música sempre simples e sabe. Música que foi pedido de nós, ouvinte Mayuga. Nesse momento que não tem 10 horas, mais um minuto ali na Cabo Verde, quer dizer que está no 29 minutos quando chega fim de nossa edição de hoje de programa Espaço Dedicatória. Espaço Dedicatória, que telefônica está para de toca, já não tem mais um ouvinte. Rádio Comercial, bom dia.
1: Bom dia, Lisa.
0: Bom dia. Não se fala nesse momento?
1: Marisa,
0: tudo bom lá para São Martinho?
1: No Sadreto, avó.
0: Está tudo fixe, os filhos, Sadreto?
1: Sadreto, família, está tudo direito.
0: Está tudo bom também. Bom dia e música.
1: Bom dia também para a minha, para todos os meus vizinhos, minha família. Também para a avó, para todos os meus de rádio. Criou uma música de César Sancha, Carquinho.
0: Ok. É tudo nesse momento?
1: É tudo. Então, fica direito. Continuação de bom trabalho.
0: Ok. Por favor, também. Tchau, tchau.

Exato, no Sulico Jovem Artista César Sanches, rapazinho lá de Pedra Bandeira de Santiago, vive nos Estados Unidos da América, com música Cabo Sufre, música que vem para nós ouvintes lá na São Martinho, com votos de bom dia. Nós continuamos com mais ouvintes ali no programa Espaço Dedicatório. Pode pedir nos ouvintes, Marisa. Não também fala com mais ouvintes ali no programa. Já não tem 10 horas mais 7 minutos. Nossa linha está disponível para boa na reta final.

0: Alo, bun dia.
1: Ai, bun dia, Patrick Turban.
0: Max Star, Patrick, tudo fixe?
1: Boa tarde.
0: Sou na Torre Praia.
1: Bom dia.
0: Tem que ser, famílias na casa, se tudo direito.
1: Família Max Turban, graças. Família aqui, já na árvore, mas cheiro tudo
0: direito. Exatamente. Importante é que ela um bom dia apanhou e que música então gostaria de ouvir nesse momento e também dedicatória.
1: Música que eu ponho por um channel e obrigado também por aquele som que estão na sempre e também por tudo o que de novo que liga apanhar mulher lá no trabalho, também um bom trabalho para apanhar a mãe na escoteira e também por xirão apanhar trabalho naquele outro lado.
0: Ok. É tudo nesse momento?
1: É tudo, meu irmão. Um bom dia de hoje, um bom trabalho.
0: Ok. Aquele abraço também para o boi e para todos os colegas taxistas. Bom trabalho para nós que tudo corre direito.
1: Oh, não, não. Oi, Belibó.
0: Exato.
1: Agora aquele programa, então, que você vai, mamãe? Ele faz o quê?
0: O programa do Zuki está começando no mês de outubro ali.
1: Ah, oh, ok, ok.
0: Yeah, yeah. A partir do mês de outubro não taranca com outra vez, tá bom?
1: Campeão, fica direto, bom trabalho.
0: Então, lá para nós tudo. Tchau, tchau.

0: Esattamente, non so lì con Luciana. Música que foi a pedido de nosso ouvinte, Patrick Taxista. Muito bem, conversa nesse momento ali com mais um ouvinte, já que nos está quase no fim de nosso programa, Espaço Dedicatório.
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0: Alô, bom dia.
2: Alô, sim. Alô, bom dia.
0: Bom dia, nossa conversa.
2: Não.
0: Nunca percebi nome?
2: Mana.
0: Nana.
2: Mana, tira a
0: chefe. Ah, Mana, tudo bom?
2: Yeah. Tudo direito.
0: A família está direito?
2: Tudo direito, graças a Deus.
0: Tem uns dias que você ligava, né?
2: Caso eu consegui linha.
0: Linha só atrapalharam, né?
2: Yeah.
0: Ok. Bom dia e música, Mana.
2: Bom dia também para tu, minha família. Para minha tudo de rádio.
0: Obrigada.
2: Para as minhas duas irmãs na mãe, Liliane e Gerson. E minha música, eu quero pedir que é de Willis Meiro, que é novo.
0: Ok. É tudo nesse momento?
2: É tudo.
0: Então, continuação de bom dia para boa e para tudo, família.
2: Yeah, obrigado.
0: Tá bom, fica direito. Tchau, tchau. Então, você fica ali com a voz, artista Willy Cimeiro. Nome de música é Calma, Flaspes Calma.

0: Exatamente, as voz do artista Willy Semedo, com o novo trabalho musical que dá nome Flash Pescalma. E nós é Cá Normal. Música que foi pedida aos ouvintes Mana, que endereça essa música ali para ser família na Maio e também ali na praia, com votos de bom dia para todos os ouvintes também de Rádio Comercial. Então, nesse momento, eu também trazer publicidade e logo a seguir, eu também falo com o último ouvinte para ficha espaço dedicatória.
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0: Todo menino do grupo da amizade. A todas as minhas amigas, tudo que eu conto na massa. Mas um dia talvez também ponha o suficiente a massa de organizar. Foi tudo, Jojo.
1: Ok, continuação de bom dia, ainda pedindo desculpa, que era boa carcinda, cada passa na Inhozonte, tinha chocos a se fazer antes de, naquela hora de almoço, mas fica para o próximo, se Deus quiser, tá bom? Vamos esperar uma festa, okay. Cora, festa Cora direito, uma canha se grava, tá bom?
0: Cora tudo direito, não tem
1: depois, em Inhozonte, falei em Riba da Hora, também já tinha compromisso, já cadê, ok? Mas fica para o próximo, quem sabe, tá certo?
0: Ok, ok.
1: Nós fica direito lá. Continuação de bom quarta-feira para nós tudo.
0: Igualmente, bom dia.
1: Tá bem, tchau, tchau. Então, tem que ficar ali com a voz da artista Juca, com música Juro Que Te Amo, música que foi pedida aos ouvintes Neia.

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Mais uma vez, continuação de bom dia a todos nós ouvintes espalhados para tudo ilhas de Cabo Verde e também na diáspora, Tobino. Aquele abraço para nós e continuação de bom dia. Nós também fica ali nesse momento ali com o programa Seleção Musical, preparado para DJ Jojo até 11 horas. Para boxar na nossa sintonia, nós aproveitando era só aquele abraço de bom dia. Para boxar no trabalho, desejo um bom dia de trabalho. Para boxar na casa, até descansa, que vem de trabalho de noite, um bom descanso. Boxar de férias também, um bom férias. Um feliz dia para o nosso tour, para todo aniversariante de hoje, parabéns, felicidade, que tudo corre em nosso direito, ao lado de nossa família e amigos. Que é o desejo, que tudo corre direito. Para todos os condutores, aquele abraço de sempre, bom dia de trabalho. Não sabe, mas nesse momento de chuva, estrada se acolheu água. Então, tudo cuidado e pouco, reduz sempre por velocidade. Cabe a velocidade demais, porque quando a estrada está molhada, travão que atapara a faixa, tem tendência na derrapa, é perigo com o cabeça e também com o passageiro que tem na carro. Então, sempre nós estamos com muito cuidado, nós pensamos em nossos filhos que nós deixamos na casa, a família. Nós andamos sempre com muito cuidado na estrada, tempo de chuva. Amanhã se pensa na nhoa, estou a claro, mas que acaba com os vira, também escapou e também termina com que esse passageiro que está na cara de conhece. Então aquilo é muito importante. Vou também trazer a nossa primeira oferta musical na seleção musical de hoje. Vou também abre ali com música também para tudo ouvintes que participa na edição de hoje. Para franhos, muito obrigado pela sua participação. Um bom quarta-feira para tudo nós.

César com música Cuida Dele, música que manda para todos os ouvintes de Rádio Comercial. Para agradecer a todos os ouvintes que participam na nossa edição de hoje, para fazermos um bom dia, que tudo corre direito com a nossa família e com nós mesmos, e que nós tudo tenham um bom quarta-feira, mesmo que se que consiga linha hoje, da nós mesmo assim, um feliz dia para nós e para a nossa família. Quem sabe amanhã nós consiga linha, penso participa ali na nossa edição de Rádio Comercial com o DJ Jojo. Então continua com mais música. Então salto agora até Brasil, para um bairro de encontro, és grande banda de Brasil, Roupa Nova, também trazendo as músicas ali que gosta de eu. Então dividi-lo com o Boa também, que está sintonizado com nós. Nome de música, chama Linda, Linda Demais.

Exatamente, ainda espero que tenham gostado das músicas Sabe, Sabe, Sabe. O nome de música é Linda, Roupa Nova, é grande sucesso das bandas. Música que gosta Ready Chill, sempre que puder, ainda toca ali na rádio comercial. Lembrem-nos também as músicas que fazem Chill sucesso. Nesse momento, ali também roda as músicas ali para nossa seleção de Cabo Verde, dois jogos, dois derrotas. Coisas que se corre bem, mas mesmo assim não tem que estar de seus lados, das coisas moral, porque jogo é mesmo assim. Nem sempre na vida não te ganha só ganha, não tem que te perder também para não poder apanhar aquele moral para não te ganhar de novo. Então por isso é nesse momento ali que nosso tudo cabo-verdiano e cabo-verdiana na diáspora também ali na terra não tem que dar nosso jogador moral, aquele coragem. Pes lá para a cabeça, pes acredita, mas tem poder, mas tem força, porque Deus faz isso para nós. E eles levam nós nome para um país que nunca sabe se Cabo Verde existe. Então, por isso, eles merecem tudo, compreensão de nosso tudo. Por isso, num momento difícil, esse metafly, num momento difícil mesmo, não é tudo na vida. Num momento difícil, é que eu estou aqui, quem que é bom amigo, quem que é boa amiga, quem que é família, quem que é com a família. É num momento difícil, é num momento bom, claro, tudo alguém está na volar, tudo alguém está apoiado, tudo será o moral, porque a coisa está alta, você entende? Tudo está de volar. Então, naquele momento, é que tem que te mostrar para o verdadeiro amor para o que você gosta, para o que você faz, e mesmo para pessoas que você gosta dela. Então, por isso, não aproveita mais essa música ali para todos os jogadores, pois acredita, mas tudo é possível ainda, falta vários jogos ainda, não está com zero ponto, mas ainda é só dois jogos, ainda falta vários jogos, não tem chance ainda de voltar a ganhar outra vez. Então, por isso, essa música ali para a nossa seleção de Cabo Verde, nem é nome, nem é nome de pessoas também que te acreditam na nossa seleção, que está quase nos momentos difíceis, mesmo que esse que está quase, que está chateado, que está contente com o que aconteceu ontem e depois também, mas mesmo assim não tem que pensar também, mas isso dá-nos tua alegria. Se dá-nos tristeza também em alguns momentos, não tem que saber entender, ok? Então por isso não tem que dar-se com as morais sempre. Então tem uma música ali que foi feita para vários artistas de Cabo Verde, eles fizeram para a Copa, Cabo Verde na Copa, e as músicas de participação de JJ Justin Man, Boy Game, Big Z, Pecha, Hélio Batalha e vários artistas. Então, não é uma mesma música ali. Quem gosta de show também, tem de filho conhece, especialmente para nós jogadores.

Exatamente, um bom dia para todos os nossos jogadores que se ali no país, que tudo corre direito, eles acreditam sempre porque não está quase. Exatamente. Esse mesmo que liberário comercial, a seleção musical com o DJ de Georgia, nos está na reta final de Mendes Pirinhos. Mas antes, nós também trazemos as músicas ali que está mandando para todos os condutores de Cabo Verde, principalmente que esse condutor está sempre sintonizado com a rádio comercial. Um abraço lá para Patrick, taxista, Modesto, taxista, Carlitos de Fogo. Hoje lembra de Boia, mano. Se você está bem nesse momento, lê as músicas ali também, estava para Boia. Para tudo, taxista, salou dentro do capital nesse momento ali e fora de capital, no interior de Santiago também e na restante ilhas. Continuação de bom dia para nós. E um abraço bem forte para todos os condutores de Cabo Verde geral, mora em mim, mora Boa, também que é condutor. Então, um grande abraço, um feliz dia para todos os condutores geral. Então, tem uma mesma música ali que na voz de Ludo e Gerdi, nome de música é Angelina. Então, essa música ainda manda para todo o pessoal que gosta de Zouk de Antilhas. Nosso programa de Zouk está regressa próxima semana, porque hoje é o último dia de mês de setembro, tem até no mês de outubro, se me prometem nós. Nós também trazemos nosso programa sexta-feira, a partir de 10h30 até 11h, nosso programa Ondas de Zouk. Então, que ele é para nós.

Bom dia, bom dia, bom dia, Cabo Verde, bom dia, nós ouvintes. De minha parte é tudo nesse momento ali na Rádio Comercial, no Tamarca. Mais um encontro amanhã, quinta-feira, se Deus quiser, a partir de 9 horas de Cabo Verde, na mais uma edição de Rádio Comercial com o programa Espaço Dedicatório com o apresentador DJ Jojo. Tonho, se fica direito, tudo na paz, harmonia para tudo, família, que tudo corre direito, que se está no trabalho, bom regresso, mais tarde, para os casos. Perto de meus familiares na casa, filhos, não deixa de ser por manhã para o trabalho, e que ele põe para a família, que tudo corre em os direitos, tudo condutor, se mafranhos, muito cuidado na estrada, se tchau mojaro e tchau perigo, que tudo corre direito com o nosso tour, ok? Tchau, até amanhã, muito bem, fique ali conosco, lembra tempo de hoje, nosso convidado. O jovem Nathaniel de Ilha do Fogo, ele que já parte para outro mundo, parte muito cedo, jovem ainda, curteu o talento que mostrava a nós, esperava a nós mais música, mas infelizmente Deus tomou Manuel. Mas uma força para todas as famílias, coragem, você entende? Que tudo corre direito, não sei o que é fácil, logo que eu soube música de bom filho, de bom amor ou amigo, está de oito. Nesse momento, então, por isso, a gente deseja tudo, famílias de Nathaniel, ser fãs, tudo. Um grande abraço, força para a família, ok? Então, também uma bela música que chama Fora de Mim, é um de que é sucesso de Cel, que eu também ouvi na Rádio Comercial, é música ali que tem 10 anos, que as músicas sei, eu também lembro ali na Rádio Comercial, não nos lembra tempo. Então, até amanhã. Tchau, tchau. Também as músicas ali para Dabs. Arranjo é de Dabs Lopes. Projeto Zé de Sicupira. Um abraço também para Zé.

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1: Muito boa tarde, seja bem-vindo ao Jornal da Tarde aqui na sua Rádio Comercial. Vamos aos títulos. EDEC prevê reforço da produção de energia e redução dos cortes a partir de hoje no fogo. A ADSN contesta críticas sobre falta de investimentos na dessalinizadora da Preguiça. Ribeira Principal, Pico de Antônia e Calabaceira lideram preferências na Ilha de Santiago. Festival Internacional de Contos leva a tradição oral lusófona à Cidade Velha.

0: E assim, depois de alguns destaques entre as notícias aqui na sua rádio comercial, a EDEC prevê reforçar a capacidade de produção de energia elétrica na Ilha do Fogo, com a entrada em funcionamento de novos grupos geradores, para reduzir os cortes rotativos que têm afetado a ilha nas duas últimas semanas. Um comunicado da empresa de distribuição de energia de Cabo Verde, EDEC, divulgada no final da tarde desta terça-feira, 30, informou que se encontra-se em curso na central elétrica de São Filipe os trabalhos de manutenção programados dos equipamentos de produção, durante os quais foram registadas averias em alguns grupos geradores, reduzindo temporariamente a capacidade disponível. Perante esta situação, a empresa viu-se obrigada a programar cortes rotativos no fornecimento de eletricidade, medida que, segundo explicou, visa garantir a estabilidade do sistema e evitar interrupções ainda mais prolongadas. Face às averias, foi ativado um plano de emergência para reforçar a capacidade de produção no mais alto curto espaço de tempo possível. A mesma fonte indicou que os novos grupos de reforço deverão entrar em funcionamento o mais tardar hoje, permitindo alcançar uma capacidade considerada suficiente para responder à procura máxima de energia elétrica na ilha. A empresa espera que o reforço contribua para a estabilização do sistema e para a redução progressiva dos cortes que têm afetado famílias, empresas e instituições no fogo. Paralelamente, prosseguem as intervenções técnicas na central elétrica de São Filipe, nomeadamente os trabalhos de manutenção dos grupos geradores de base, com o objetivo de recuperar a plena capacidade de produção local. A EDEC reafirma o compromisso com a continuidade, segurança e qualidade do fornecimento de energia elétrica, assegurando que estão a ser mobilizados recursos técnicos, humanos e operacionais para restabelecimento da normalidade do serviço. A empresa reconhece os constrangimentos provocados pelas interrupções do fornecimento e agradece a compreensão e a paciência da população da ilha, salientando que os cortes têm causado impactos no cotidiano das famílias, empresas e instituições, reporta a Agência de Notícias de Cabo Verde. A EDEC garante ainda que continuará a informar a população sobre a evolução dos trabalhos e o restabelecimento gradual do serviço, reiterando que a segurança dos colaboradores e consumidores permanece como prioridade. O administrador executivo da empresa Águas de São Nicolau ADSN, Ivandir Cabral, rejeitou hoje que a dessalinizadora da Preguiça esteja obsoleta, assegurando a execução de investimentos para reabilitação e modernização da infraestrutura. Em declarações à Agência de Notícias de Cabo Verde, o responsável reconheceu que a unidade apresenta limitações operacionais e requer intervenções profundas, mas contrapôs as críticas, sublinhando que a afirmação sobre a ausência de investimentos não corresponde à realidade. Ivandir Cabral explicou que a Câmara Municipal da Ribeira Brava já investiu no Parque Solar associado à central para aumentar a produção e reduzir custos energéticos de produção e bombagem, estando também em marcha uma empreitada financiada pela Corporação Luxemburguesa através do Programa Água e Saneamento CV, com o valor de 389 mil escudos. O projeto de reabilitação abrange a aquisição de células de proteção para o posto de transformação, o novo motor sobrevivível para o furo de captação e uma bomba de 90 kW para elevação da água até ao reservatório de Caleijão. A intervenção contempla ainda a otimização do sistema, até agora maioritariamente manual, a montagem de um laboratório de controle de qualidade e o reforço da frota com duas viaturas e duas motas. A nível da rede de distribuição, estão previstas a construção de três reservatórios, a instalação de um sistema de telemetria e a compra de equipamentos de detenção de fugas, a par de melhorias nos sistemas comercial, financeiro e informático da ADSN. Não é apenas uma intervenção pontual numa determinada avaria, mas sim um programa mais amplo de reabilitação e modernização da infraestrutura e dos sistemas associados ao abastecimento de água, sublinhou o administrador executivo. Ivandir Cabral reconheceu, contudo, a existência de desafios importantes no sistema de abastecimento de água de São Nicolau, salientando que a ADSN está a trabalhar em articulação com os municípios, a cooperação luxemburguesa e outras entidades parceiras. O objetivo, explicou, é criar condições de médio e longo prazo para permitir à empresa prestar um serviço mais eficiente, regular e sustentável à população. O administrador enquadrou ainda as atuais intervenções na dessalinizadora da Preguiça e no sistema de torno num processo mais abrangente de reforço estrutural do sistema de abastecimento de água da ilha, para além da resposta às dificuldades operacionais verificadas no curto prazo. O presidente da Câmara Municipal da Brava, Amando Brito, garantiu hoje que o teleférico de Lomba Tantum já se encontra operacional e a funcionar impecavelmente após a curação de anomalias técnicas detectadas no motor. A reação do autarca surge na sequência das preocupações tornadas públicas pela deputada do Movimento para a Democracia, MP de oposição, Ivone Cardoso, que alertou para inatividade do equipamento de apoio à comunidade pescatória local. A mesma fonte tinha destacado o papel que a cooperativa vinha a desempenhar no apoio ao setor das pescas no desenvolvimento da comunidade, manifestando a necessidade de serem encontradas soluções para os constrangimentos que afetam a organização e a comunidade pescatória. Em declarações da Agência de Notícias de Cabo Verde, o edil bravense salientou que o teleférico iniciou o seu funcionamento no dia 17 de maio, passando a transportar normalmente o pescado na sequência de um trabalho articulado entre a autarquia e o governo através do Ministério do Mar, que, segundo explicou, colocou todo o empenho para que o equipamento pudesse entrar em funcionamento. Funcionou sim durante um tempo, no entanto, foi detectado o aquecimento do motor, pelo que comunicamos imediatamente a Cabo Nave e ao diretor das pescas e interditamos o equipamento de imediato, por forma a evitar danos maiores, explicou. Desculpa. Amândio Brito afirmou que a situação foi explicada aos pescadores e às peixeiras e que foram solicitados de imediato técnicos da Cabo Nave que já haviam estado na ilha a quando da colocação e reposição do teleférico. De acordo com o edil, durante a verificação constatou-se que o motor do equipamento havia sido instalado de forma contrária. O problema, acrescentou, foi identificado com o apoio de um operador de máquinas da ilha que detectou a situação, tendo-se procedido a reposição da posição correta do motor, o que permitiu ao equipamento voltar a funcionar normalmente. Amando Brito revelou, entretanto, que foi identificado um segundo problema relacionado com o cabo do teleférico que não tinha ficado suficientemente esticado. Quando estava a subir, batia numa rocha e numa árvore de espinho mais acima, explicou, acrescentando, com a autorização do diretor-geral da pesca, um técnico da própria Ilha Brava procedeu à curação da situação. Atualmente está a subir com 30 kg de peixe, sem qualquer problema, garantiu. Quanto à cooperativa dos pescadores de Lomba Tantum, Amando Brito defendeu a reestruturação do modelo de gestão para evitar a apropriação individual do património. A cooperativa é do povo e deve servir ao povo e não a uma única pessoa. É preciso implementar um novo modelo de gestão e a autarquia já está a trabalhar nisso, sublinhou. A ribeira principal, o Pico de Antônia e a ribeira da Calabaceira, na Cidade Velha, estão entre os percursos de natureza mais procurados na Ilha de Santiago, um segmento que vem conquistando também a população residente. Em entrevista à Agência de Notícias de Cabo Verde, a guia de turismo profissional Nilza Barros, da Associação de Guias de Turismo da Ilha de Santiago, identificou uma crescente procura por caminhadas, tanto entre visitantes estrangeiros como entre caboverdianos. De acordo com a profissional, com quase 40 anos de experiência, O percurso da ribeira principal destaca-se por reunir diferentes elementos numa mesma experiência, permitindo ao visitante atravessar zonas montanhosas, conhecer comunidades e observar áreas protegidas. A caminhada parte da zona da Serra da Malagueta e permite alcançar uma comunidade situada numa área de elevada altitude, proporcionando ainda o contato com diferentes paisagens do interior da ilha. O Pico de Antónia surge igualmente entre as opções referidas pela guia. Com uma altitude de 1.394 metros, o percurso, segundo a mesma fonte, proporciona uma caminhada com vista sobre áreas como São Jorge, Picos e outras zonas do interior de Santiago. Já na zona da Cidade Velha, a Ribeira da Calabaceira combina natureza, formações rochosas e património histórico com um percurso pelo Vale da Ribeira Grande a terminar junto aos monumentos do Centro Histórico. Nils Sambares referiu também a existência de outros percursos com potencial, entre os quais o Caminho das Águas, em Rio Vaz, que descreveu como uma caminhada de grande beleza, e zonas da costa de Santiago, que, segundo a profissional, permanecem pouco exploradas. Quanto ao perfil dos visitantes, indicou que franceses e alemães estão entre os estrangeiros que mais procuram caminhadas na ilha, embora tenha identificado uma maior diversidade de nacionalidade nos últimos tempos. A procura não se limita, contudo, ao mercado externo. Segundo a guia, a população local tem aderido cada vez mais às caminhadas, motivada sobretudo pela procura da qualidade de vida, exercício físico e pela vontade de conhecer melhor o próprio território. Eu acho que até uma febre de caminhadas está a surgir por esses percursos, observou Nils Sabares em relação ao aumento de interesse dos residentes pelas atividades de natureza. A profissional citou entre os 20 e os 40 anos uma parte significativa das pessoas que atualmente procuram este tipo de atividade, embora tenha indicado que as caminhadas também atraem pessoas de meia idade e da terceira idade. Para além do interesse recreativo, a guia entende que o turismo de natureza pode aproximar os visitantes das comunidades locais, sobretudo quando existem iniciativas capazes de integrar alojamento, restauração, guias comunitários e outros serviços. Neste sentido, mencionou experiências em São Jorge dos Órgãos e na Ribeira Principal, onde iniciativas locais têm procurado associar as comunidades às atividades turísticas e fazer com que parte das receitas permaneça no território. Nils Sabares defendeu que Santiago reúne condições para ampliar a oferta de turismo de natureza, desde que os percursos sejam devidamente estruturados e acompanhados por profissionais qualificados. A diversificação da atividade turística para a guia passa por valorizar não apenas os recursos naturais, mas também as comunidades, a história e as experiências que podem ser construídas em torno de cada localidade. A Cidade Velha acolhe de 16 a 18 de outubro a primeira edição do Festival Internacional de Contos Cidade Velha na Solera Porta Conosco Gente Grande, com participantes de 7 países lusófonos. A primeira edição vai contar com a participação de representantes de Cabo Verde, São Tomé e Príncipe, Brasil, Moçambique, Angola, Timor-Leste e Portugal, num espaço de intercâmbio entre diferentes experiências e expressões culturais ligadas à oralidade. Durante 3 dias, o festival reunirá contadores de histórias, animadores, mediadores de leitura, educadores, investigadores e outros participantes num programa dedicado à valorização da tradição oral, da memória e da transmissão de saberes entre gerações. De acordo com a organização, o programa contempla atividades em escolas em diferentes espaços da Cidade Velha, incluindo sessões de contos, oficinas criativas, rodas de contos, encontros com a comunidade e uma conferência dedicada à tradição oral cabo-verdiana. A iniciativa pretende ainda promover a aproximação das novas gerações às histórias e saberes transmitidos entre gerações através de atividades de caráter educativo e cultural. A mesma fonte indicou que a realização do festival na Cidade Velha procura reforçar o papel da antiga cidade como espaço de encontro e diálogo entre culturas, tendo a língua portuguesa, a memória e a tradição oral como elementos de ligação, avança a Agência de Notícias de Cabo Verde. O Festival Internacional de Contos decorre de 16 a 18 de outubro na Cidade Velha, com atividades abertas à participação da comunidade. Internacionais, a resposta ao surto de vírus Bundibugyo na República Democrática do Congo e RD Congo enfrenta um momento crucial, segundo a Organização Mundial da Saúde, OMS. A chefe da Unidade de Cuidados Seguros e Escaláveis do Programa de Emergências de Saúde na agência, Janete Dias, retornou recentemente do país africano depois da segunda visita técnica realizada desde o início do surto. Eleutério Gavandoni News com a reportagem.
1: A resposta ao surto do vírus Bundibugyo na República Democrática do Congo enfrenta um momento crucial. Segundo a Organização Mundial da Saúde, OMS, a chefe da Unidade de Cuidados Seguros e Escaláveis do Programa de Emergências de Saúde na agência, Janet Dias, retornou recentemente do país africano depois da segunda visita técnica realizada desde o início do surto. Em Genebra, Janet Dias afirmou a jornalistas que, embora se registre uma baixa transmissão em algumas regiões, o número total de infecções continua alto. Um dos maiores obstáculos no combate à doença continua sendo a alta taxa de mortalidade nas comunidades. Muitas pessoas continuam perdendo a vida em casa por não conseguirem chegar a tempo às unidades de saúde. A administração de oxigênio medicinal vital e que salva nos cuidados de suporte a pacientes com ebola. No entanto, a capacidade de fornecer oxigênio em escala depende diretamente da robustez do sistema de saúde pré-existente. Em antecipação às celebrações do Dia Mundial do Oxigênio, em 2 de outubro, a OMS faz um apelo por investimento global renovado e sustentável nos sistemas de oxigênio medicinal.
0: O primeiro-ministro britânico Andy Burnham admitiu hoje que o regresso do Reino Unido à União Europeia pode ser uma das opções para o futuro das relações bilaterais. Durante um discurso no Congresso do Partido Trabalhista em Liverpool, na terça-feira, o chefe do governo trabalhista afirmou querer apresentar diferentes opções para as relações a longo prazo com a União Europeia por ocasião de uma cimeira prevista até o final do ano. Questionado na quarta-feira pela estação pública BBC sobre as alternativas, disse que o país pode continuar fora da União Europeia se as pessoas acharem que aí que devemos ficar. Pode aderir à União Aduaneira, ao Mercado Único, ou então ir até o fim, ou seja, reintegrar o Bloco Europeu. Existem, manifestamente, opções a considerar e termos de analisar o que é viável, bem como as vantagens e desvantagens de cada uma delas, acrescentou Barham. No entanto, não indicou nesta fase qual a opção que preferia. Andy Barham fez esta campanha contra Brexit em 2016, considerou na terça-feira que a saída da União Europeia trouxe mais malefícios do que benefícios ao Reino Unido, em particular ao nível económico. No início de junho, confiou esperar que o Reino Unido regresse à União Europeia enquanto ele ainda estiver vivo. O Partido Trabalhista chegou ao poder em 2024 com um programa que defendia reaproximação da União Europeia, mas com três linhas vermelhas: continuar fora da União Aduaneira, do Mercado Único e da livre circulação de pessoas. A cimeira entre a União Europeia e o Reino Unido estava inicialmente prevista para junho, mas teve de ser adiada devido à demissão do anterior primeiro-ministro Keir Starmer, a quem Andy Burnham sucedeu à frente do Partido Trabalhista e do governo. Uma primeira cimeira União Europeia-Reino Unido foi organizada em Londres em maio de 2025 por Keir Starmer, no âmbito da sua estratégia de aproximação aos 27. Um dos temas difíceis da próxima cimeira será a política europeia denominada Made in Europe, que visa privilegiar as empresas, os produtos europeus em determinados setores, avança a agência de notícias de Cabo Verde. O Reino Unido deseja que as suas empresas possam beneficiar do mesmo tratamento. Com esta informação, concluímos as informações aqui na sua rádio comercial. Vamos agora repor os títulos. EDEC prevê reforço da produção de energia e redução dos cortes a partir de hoje no fogo. A ADSN contesta críticas sobre falta de investimento na dessalinizadora da Preguiça. Ribeira Principal, Pico de Antônia e Calabaceira lideram preferências na Ilha de Santiago. Festival Internacional de Contos leva a tradição oral lusófona à Cidade Velha.

Chegamos ao fim das informações aqui na sua rádio comercial, em nome da equipa que esteve consigo. Eu, Irilton Agos, desejo a todos votos de boa tarde e continuação de uma boa semana.

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2: Excelente pergunta. Talvez seja a dúvida que tio pessoa está. 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
1: Às 30 minutos do meio-dia, menos uma hora nos Açores, vamos aos temas em destaque do Jornal de Desporto.
2: Resolvido o conflito com Cristiano Ronaldo, percebemos como estão os dinamarqueses a olhar para a crise em torno do capitão português. Em Pequim, no corte diamante do centro de ténis da capital chinesa, Nuno Borges reencontra esta hora Novak Djokovic, está a perder-se no primeiro set do segundo duelo de sempre entre estes dois jogadores. João Simões fala do regresso aos relevados e também do momento do Sporting.
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2: Já vamos espreitar como está o encontro em Pequim, com 15 mil adeptos nas bancadas. Nuno Borges perde esta hora no primeiro set por 4-1 diante de Novak Djokovic. Pedro Proença já está na Dinamarca para acompanhar a seleção portuguesa de futebol. Isto depois de, nas últimas horas, Cristiano Ronaldo e também Jorge Jesus terem conversado sobre o desconforto do capitão da seleção portuguesa, depois de não ter sido utilizado no último encontro. Ao que a TSF apurou, o capitão e o treinador falaram depois do treino de ontem e o conflito está resolvido, pelo menos para já. O selecionador vai explicar isso mesmo esta tarde numa conferência de imprensa que vamos seguir em direto na TSF a partir das 16h, com a seleção portuguesa já na Dinamarca, com a companhia de Pedro Proença, o presidente da Federação Portuguesa de Futebol, que decidiu nas últimas horas abdicar de ir ao jogo dos Sub-21 nos Açores e viajar mais cedo para a Dinamarca, onde está ao lado da seleção portuguesa, dois dias do jogo no Parken, no estádio em Copenhaga, diante da seleção da Dinamarca. A assistir àquilo que está a acontecer em torno da seleção portuguesa, os dinamarqueses têm interesse nesta situação de Cristiano Ronaldo, até porque explica na TSF o jornalista dinamarquês Lasse Voga, os dinamarqueses querem ver Cristiano Ronaldo em campo, e há quem tenha comprado o bilhete apenas para ver o capitão da seleção portuguesa.
3: Os dinamarqueses esperam que a situação na seleção portuguesa se resolva, porque muitas pessoas compraram bilhetes para o jogo apenas para ver o Ronaldo. É muito provavelmente a última oportunidade que os dinamarqueses terão de vê-lo. Por isso seria uma grande desilusão se o Cristiano não jogasse amanhã.
2: Na Dinamarca também há dúvidas e um problema público entre Morten Hjulmand e Højbjerg, os dois jogadores que fazem par no meio-campo. Højbjerg falou sobre esse assunto e veio mesmo a público pedir desculpa sobre algumas palavras sobre o companheiro.
3: O Højbjerg, o Hjulmand e o Froholt ocupam os mesmos espaços em campo. Têm um estilo de jogo quase idêntico. Isso tem sido um tema muito debatido. O Højbjerg falou abertamente sobre o assunto e uma coisa é o público falar sobre isso, outra é quando um jogador diz isso publicamente. Tal como na seleção portuguesa, houve uma reunião de emergência e o Højbjerg pediu desculpa. O próprio selecionador também disse que já não há qualquer problema entre eles.
2: Victor Froholt é também uma das dúvidas do lado dinamarquês. Jogador do Futebol Clube Porto só jogou 3 minutos no último encontro e o selecionador tem encontrado algumas dificuldades para o colocar em campo.
3: O selecionador tem de colocar o Froholt. Ele não jogou o último jogo e não pode deixá-lo no banco durante dois jogos. Acho que vai haver uma rotação considerável na equipa da Dinamarca, porque mesmo com a melhor equipa em campo contra Portugal, não é certo que consigamos um resultado positivo. O foco principal vai ser o jogo contra o País de Gales, porque é muito importante para a Dinamarca terminar entre os três primeiros do grupo, por causa da qualificação para o Europeu. No meio-campo, acho que o Højbjerg vai ficar no banco. Os titulares devem ser o Froholt e o Hjulmand.
4: E Morten Hjulmand playing a sort of 8-6 position.
2: São dúvidas do lado dinamarquês deste jogo que tem tido para já como protagonista fora de campo Cristiano Ronaldo, depois do capitão da seleção portuguesa não ter treinado ontem, ter regressado ao hotel onde fez apenas algum trabalho de ginásio, mas longe dos companheiros de equipa e depois da conversa também entre o capitão e o selecionador nacional. Curioso que esta hora Portugal também joga com a Dinamarca, mas no escalão de sub-16, jogadores nascidos em 2011, e Portugal está a vencer 2-0 diante dos dos dinamarqueses. O jogo está na segunda parte. Dois golos de um jogador do Benfica, Rubén Tavares, um dos tais jogadores nascidos em 2011. Jogadores que nasceram já. Cristiano Ronaldo era capitão da seleção portuguesa. Atualiza o resultado em Pequim. Nuno Borges reduziu agora a desvantagem no primeiro set. Está a perder por 4-2 diante de Novak Djokovic, sérvio antigo número 1 do ranking mundial, um dos melhores jogadores de ténis de sempre, no reencontro entre estes dois jogadores. Mais adiante neste jornal atualizamos este resultado do jogo em Pequim, da primeira ronda do Open da China. Na seleção da Argentina, a seleção de futebol, Lionel Messi despede-se numa sequência de 3 jogos particulares que vão acontecer nos próximos dias, e o selecionador Lionel Scaloni já está a olhar para o futuro sem Messi.
5: Qualquer equipa do mundo que tenha um jogador como ele...
6: É normal que um jogador como ele se torne indispensável em qualquer equipa do mundo. No nosso caso também é assim, mas felizmente, nos jogos em que ele não esteve presente, a equipa respondeu bem. Há jovens que podem dar o seu contributo e vamos também encontrar uma forma de jogar de outra maneira. Por que não? É para isso que servem estes jogos, para experimentar. Pode-se jogar de outra forma, com 2 avançados, com 3 centrais, com diferentes variações que podem ser úteis para o futuro. É isso que vamos tentar.
5: Valer para o futuro, e isso é o que tentaremos.
2: Lionel Scaloni sobre o futuro sem Messi da seleção da Argentina. O jogador argentino já assumiu que vai deixar a seleção depois destes 3 jogos. O primeiro é com a Bolívia. Em Nova Iorque, esta madrugada, Santiago Jiménez sumou alguns minutos pelo México, jogador do Futebol Clube do Porto, que estava a treinar à parte há vários dias na seleção mexicana, a contas com problemas físicos. Ele já esteve em campo no empate 1-1 dos mexicanos frente ao Peru. Com 17 anos e 140 dias, Matias Albert é, a partir de agora, o jogador mais jovem de sempre a marcar pela seleção principal dos Estados Unidos. Aconteceu também esta madrugada uma seleção dos Estados Unidos com vários jogadores abaixo dos 18 anos na primeira convocatória depois do Campeonato do Mundo de Futebol deste ano. Já na seleção brasileira, Rafinha foi dispensado nas últimas horas com um problema físico, vai regressar mais cedo a Barcelona. Desta vez, João Simões não está com a seleção portuguesa de sub-21. Ele recupera ainda o ritmo depois de uma lesão que o afastou dos relvados durante 5 meses. Mas em entrevista ao canal do Sporting, o médio admite que está ainda a tentar regressar à boa forma.
7: Foi muito difícil, como todos podem imaginar. Uma altura que nenhum atleta gosta, né? De lesões, quando paramos. E ainda para mais uma segunda vez em um ano, mais ou menos. Mas estamos cá e ultrapassámos mais uma vez. Agora é uma questão de voltar a ser feliz, voltar a aproveitar com a equipa, com os meus colegas. E voltar a jogar em Alvalade, obviamente.
2: Como ele, também a equipa do Sporting precisa de mudar de ritmo e de acelerar.
7: Perdemos, empatámos alguns jogos, se calhar por um ponto ali ou outro, que não fomos tão certos, ou se calhar desligámos um pouco nessa altura, mas faz parte do futebol, e agora a resposta é no próximo jogo com o Braga, que temos que dar. Nestas 3 semanas estamos a preparar para isso, e acima de tudo é essa a resposta que temos que dar, porque aí é que se vê as grandes equipas e os grandes jogadores.
2: Próximo jogo do Sporting é diante do Sporting de Braga, um jogo que para os Leões poderá ter algumas limitações nas opções de Rui Borges, por causa da proximidade dos jogos das seleções nacionais, em particular da seleção do Uruguai, que joga na Índia 2 dias antes desse encontro diante do Sporting Clube de Braga, com Zalazar e Maxi Araújo na convocatória da seleção uruguaia. João Simões, que deve esta noite estar atento ao jogo dos sub-21, que a partir das 8 da noite defrontam a seleção de Gibraltar, e em caso de vitória garantem o apuramento para o Campeonato da Europa de Sub-21 do próximo ano, organizado por Sérvia e também por Albânia, numa coorganização. Portugal joga no estádio de São Miguel, nos Açores. Ainda na agenda de hoje, há mais 3 jogos que merecem atenção. No feminino, o Benfica a receber na Luz o Bayern de Munique. Liga dos Campeões feminina. O jogo tem relato na TSF às 8 da noite. Há ainda um Torriense-Kharkiv, com o Torriense a defender uma vantagem de 2-1. É um jogo de uma eliminatória da Taça da Europa, a segunda competição europeia. Mais difícil a tarefa para o Sporting. Defronta às 8:15 o Brøndby. 4-1 para as dinamarquesas na primeira mão desta eliminatória. O jogo entre o Torriense e o Kharkiv começa às 8 da noite. O Futebol Clube do Porto não está obcecado em chegar ao título de campeão nacional no feminino. Em 2 anos, o clube azul e branco chegou ao principal escalão do futebol português, e Joana Oliveira, a coordenadora-geral do futebol feminino do Futebol Clube do Porto, explica que o clube não quer queimar etapas e acredita que o título de campeões nacionais vai chegar com naturalidade nas próximas épocas.
8: O principal é percebermos os patamares que temos subido e perceber que esse patamar chegará com naturalidade, respeitando muito a sustentabilidade financeira do clube, o momento em que nos encontramos, também percebendo a sustentabilidade desportiva, a questão da criação da formação, o que é que está por trás, as limitações que temos, porque precisamos de ter soluções. Mas o mais importante é isso que referiu, é não queimarmos etapas, não sermos precipitados ao sermos demasiado ambiciosos. Como eu disse, o compromisso é ganhar, é sempre ganhar, isso vai estar sempre inerente a qualquer jogo que entremos, não interessa o adversário, mas percebendo que isso chegará com naturalidade e chegará num momento em que todos percebamos que é um momento que faz sentido e é um momento que faz sentido afirmar.
2: Para esta temporada, a garantia é de que o Futebol Clube Porto vai lutar pela melhor classificação possível. No programa da TSF Nota Artística, a coordenadora-geral do Futebol Clube do Porto revela que o clube está a trabalhar para ter mais adeptos no estádio. Um dos problemas para já do futebol no feminino, diz Joana Oliveira, é que há dificuldade para atrair atletas para a modalidade, embora o Futebol Clube do Porto tenha conseguido captar algumas jogadoras nos últimos anos.
8: Claro, é o Futebol Clube do Porto, é mais fácil captar, é mais fácil entrar em contacto e trazer talento. O objetivo no primeiro ano foi muito esse, foi tentarmos procurar um grupo jovem e portista para também criar a mística e a cultura Porto dentro de um balneário, que consideramos que era muito importante. Por isso é que também considero que a marca Porto facilita-o, mas que também nós procuramos dentro da marca Porto alicerçar as atletas que tinham mais portismo para representar o clube.
2: Na Liga Portuguesa, o Futebol Clube do Porto tem uma vitória e dois empates este fim de semana. Jogam frente ao Racing Power na Taça da Liga, uma equipa que encontrou na última jornada do campeonato com um empate.
8: É engraçado que acabamos por defrontar o Racing agora para o campeonato e agora vamos para a Taça da Liga. É uma competição diferente, numa fase de grupos com vários clubes, em que sabemos que temos que atingir os dois primeiros lugares para atingir uma fase final da competição. O Futebol Clube do Porto mais uma vez vai tentar alcançar os 3 pontos, essa é a palavra de ordem, e também tentar marcar uma posição nesta competição.
2: Deslocação para o Futebol Clube do Porto ao terreno do Racing Power no domingo às 16h30, uma entrevista com a coordenadora-geral do Futebol Clube do Porto, que pode ser ouvida amanhã, depois das notícias das 15h. E agora o ténis e o Miguel Taveira, um primeiro set que Nuno Borges tem conseguido prolongar, isto depois de ele ter perdido o primeiro jogo de serviço diante de Novak Djokovic.
3: E nesta altura, Novak Djokovic acaba de garantir o 5-2 neste primeiro set. Nuno Borges teve a oportunidade, através de um breakpoint, para conseguir chegar a um 4-3, mas desperdiçou. Djokovic ganha agora uma vantagem maior e está prestes a conseguir vencer o primeiro set frente a Nuno Borges nesta primeira ronda do ATP 500 de Pequim, na China, com 15 mil pessoas nas bancadas do corte. Uma loucura total para ver, acima de tudo, claro, o antigo número 1 do mundo, Novak Djokovic, ele que nunca perdeu em Pequim em 29 encontros. Já venceu o torneio por 6 vezes, a última em 2015. Muita dificuldade por agora para Nuno Borges neste segundo encontro da carreira frente ao tenista sérvio. A primeira vez em que se encontraram venceu Djokovic na altura, no novembro do ano passado, no ATP de Atenas. Dizer que também já conhecem quem será o adversário do vencedor desta partida entre Nuno Borges e Novak Djokovic, e é nada mais nada menos do que um tenista da casa, o chinês Hong Chao Kete Bu, ele que eliminou esta manhã de forma surpreendente o argentino Juan Manuel Cerundolo. Vamos ver se Nuno Borges consegue reagir ainda neste primeiro set, se não terá depois a oportunidade para empatar este encontro frente a Novak Djokovic. Para já, superioridade praticamente total do tenista, que é também um dos grandes favoritos a voltar a conquistar este torneio.
2: Poderá ser uma novidade, Hugo, para Nuno Borges, a presença de público num estádio impressionante.
3: É, muita gente, e via-se ainda antes do encontro a começar que já havia muito grito, muitas vezes o nome de Djokovic também a ser ouvido no corte. Há um entusiasmo total para ver um dos melhores tenistas da história. Nuno Borges, à partida, não está habituado a este tipo de situações. Pode estar também até a acusar alguma pressão, tendo em conta que a maior parte dos presentes no corte estão a apoiar, claro, o adversário. Terá que responder, terá que habituar-se rapidamente essa pressão, o tenista português, ele que está ainda no top 50 do mundo, para conseguir surpreender e avançar para os oitavos de final.
2: E hoje defronta o número 11 do ranking mundial, mas que durante muito tempo foi número 1 do ténis mundial no masculino. Este duelo entre Nuno Borges e Novak Djokovic, primeiro set, 5-2 para já, para o tenista sérvio.
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Olá, Mutu, boa tarde. Música máxima essa no ar. Hoje já não tem quarta-feira, 30 de setembro de 2026. Aquele abraço para o Boxa na companhia de Rádio Comercial. É mais uma vez, na boa companhia, Patrick Ramos, que estaria para fazer a música máxima até por volta de 15 horas. Boa música, boa disposição, cata falta ali no nosso programa Música Máxima. Nunca tem dinheiro nem pressa, nunca tem nada para me fazer. E hoje não abro junto com o Gary, a Deriva. Nesse 30 de setembro de 2026. Obrigado pela preferência, mas sempre ligado à companhia de Rádio Comercial. Aquele grande abraço lá para nós e áspera que estou vindo através de www.radiocomercial.tv. Aquele abraço também de Cabo Verde e também de mundo com tua amizade lá para nós, imensa diáspora. A boca sendo um bom local de trabalho, bom trabalho, sabe, um trabalho que dignifica o homem. Então, bom trabalho, força e coragem lá. A boca sendo nas estradas de Cabo Verde, no autocarro, na táxi, no automóvel, luz velocidade que me se pressa. Obrigado pela preferência com o Rádio Comercial. E se quiser, liga para fazer uma música máxima e pedir uma música suave, lê, sobre liga lá 981-3129. Santoro lembrou outra vez, 981-3129. Pedir uma música suave lá, ali no programa Música Máxima. E manda para aquele alguém especial que pode saber quem é. Agora estava a segunda oferta musical, então a gente chama na voz de Paulinha Tajira.

0: Toninho Obina Valls e Paulinha Tajira, obrigado pela preferência, aquele abraço lá.
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0: É verdade que a voz existe, nunca siga em frente. Aquela Paulinha que fala, tá gira. 14 horas mais 16 minutos. Então, tu continua na estrada para frente. Porque a vida se é para seguir em frente na nossa estrada de caminhada. E agora também entra na Ondas de Lembra-Tempo, na boa música máxima, também chama Nhelas Abandonado. Acabo esqueci meu caso abandonado nunca. Vou companhia amiga, a Rádio Comercial está sempre junto com o Bó. Então liga lá, 981-3129, vem pedir uma música suave ali, nesta tarde de 30 de setembro de 2026. Envia para aquela linha especial que pode saber quem é. Tenho um Obinhelas abandonado, vou escutar.
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4: 14 horas e 21 minutos.
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Grande voz em Elas, Abandonado. 14 horas mais 25 minutos, Crebo Rádio Comercial, programa Música Máxima. Também um grande abraço para o nosso amigo Luizinho da Napaiol, sapateiro Luizinho, que te manda um boa tarde para todos os ouvintes de Clube da Amizade. Sim.

Tom Bosco, tolei, faz favor de ser feliz, tudo bom lá para boa. Felicidade acima de tudo. Aquele abraço, meus, bem forte, de aquele amigo do outro lado ali, que é Patrick Ramos, está mandando um grande abraço lá para todos os ouvintes de Música Máxima e todos os ouvintes de Rádio Comercial. Johnny Ramos, tem fé? Vou escutar.

este é o sucesso nos anos 90 e ainda é sucesso. E já a seguida, Norberto Tavares também cantando Maria. Nesse 30 de setembro de 2026.

António Mobino Voz e Norberto Tavares, Maria, e para tudo Marias de Cabo Verde e não só, do mundo em geral. Continua a te ligar lá, 981-3129, pedindo música lá. Então estou com imenso prazer a todos os ouvintes de Rádio Comercial. Um grande abraço para os nossos amigos Angelina Charles Santo Antônio, ali perto de Rádio Comercial, ali perto da Escola Cisaltina Ramos. Aquele abraço para a nossa amiga Angela, um ouvinte sempre assíduo à Rádio Comercial. Aquele abraço lá, gratidão acima de tudo, Angela. Tony Wobi na voz e Norberto Tavares, Maria lá.

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0: grande voz e Norberto Tavares, que é o sucesso Maria. 14:37. Continua a ser boa rádio comercial, programa Música Máxima. E o amigo de outro lado é Patrick Ramos, que está ali na apresentação e técnica até por volta de 15:00 para levar boa música, boa disposição. E depois o Norberto Tavares, também um homem na voz de Buguinho Martins. Vale pena. Também para a nossa amiga Ângela, aquele grande abraço de Natchara Santo Antônio. Está sempre ligado à rádio comercial, à Música Máxima. Aquele abraço, Ângela, boa escuta lá.
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2: 14:38.

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Bugui Martins, Balitena. Música que vai lá para nós ouvintes, amiga Ângela Irina Tiara Santo Antônio, com votos de boa tarde e boa escuta lá. Muito obrigado pela preferência, gratidão acima de tudo, Ângela. E faça favor de ser feliz, tudo de bom para bola. Manu, bom amor a mim, pedido nosso amigo Carlos de Natchara Santo Antônio, mais um ouvinte de Dichada. E também as músicas lá para Sueli, lá na Tela Branca, com votos de boa tarde. Muito obrigado, amigo Carlos, boa escuta. Então, no meu nome, Manu, bom amor a mim, boa escuta lá.

já a seguir, Ayrton Dias também cantando parabéns. Então, parabéns para o que é aniversariante de hoje, que fazia ano ontem, ainda há tempo. Felicidade, tudo de bom. E faça o favor de ser feliz. Aquele abraço lá.

Elton Dias, parabéns, que a toca no teu encontro de Leandro e Leonardo, que é o sucesso, parabéns. Tenho um ouvido na voz de Leandro e Leonardo, parabéns, Lapobó. Felicidade, longos anos de vida e faça favor de ser feliz. 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

E depois de ter ouvido a voz de Leandro Leonardo, parabéns, que vai dedicar a povo que aniversariante de ontem e de hoje. Muita felicidade lá, saúde, muita paz, prosperidade, vida longa, né? Agora, sendo companheiro de Léo Pereira, Micubó. Então, vou escutar lá e a hora que for 15 horas, atualiza o país, o mundo, na Jornal da Tarde, ali na Rádio Comercial, com o jornalista Dilto Agos, travoutor de informação. A hora que for 15 horas. Estou até lá no Batobi, Léo Pereira, Micubó. Você sempre junto, né? Aquele abraço lá. E não sapa ali.

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1: Muito boa tarde, seja bem-vindo ao Jornal da Tarde aqui na sua Rádio Comercial. Vamos aos títulos. EDEC prevê reforço da produção de energia e redução dos cortes a partir de hoje no fogo. A ADSN contesta críticas sobre falta de investimentos na sinalizadora da preguiça. Cabeira Principal, Pico de Antônia e Calabaceira lideram preferências na Ilha de Santiago. Festival Internacional de Contos leva a tradição oral lusófona à Cidade Velha. E assim, depois de alguns destaques entre as notícias aqui na sua rádio comercial, a EDEC prevê reforçar a capacidade de produção de energia elétrica na Ilha do Fogo com a entrada em funcionamento de novos grupos geradores para reduzir os cortes rotativos que têm afetado a ilha nas duas últimas semanas. Um comunicado da empresa de distribuição de energia de Cabo Verde, EDEC, divulgado no final da tarde desta terça-feira, 30, informou que se encontra-se em curso na central elétrica de São Felipe, os trabalhos de manutenção programados dos equipamentos de produção, durante os quais foram registadas avarias em alguns grupos geradores, reduzindo temporariamente a capacidade disponível. Perante esta situação, a empresa viu-se obrigada a programar cortes rotativos no fornecimento de eletricidade, medida que, segundo explicou, visa garantir a estabilidade do sistema e evitar interrupções ainda mais prolongadas. Face às avarias, foi ativado um plano de emergência para reforçar a capacidade de produção no mais alto, curto espaço de tempo possível. A mesma fonte indicou que os novos grupos de reforço deverão entrar em funcionamento o mais tardar hoje, permitindo alcançar uma capacidade considerada suficiente para responder à procura máxima de energia elétrica na ilha. A empresa espera que o reforço contribua para a estabilização do sistema e para a redução progressiva dos cortes que têm afetado famílias, empresas e instituições no fogo. Paralelamente, prosseguem as intervenções técnicas na central elétrica de São Felipe, nomeadamente os trabalhos de manutenção dos grupos geradores de base, com o objetivo de recuperar a plena capacidade de produção local. A EDEC reafirma o compromisso com a continuidade, segurança e qualidade do fornecimento de energia elétrica, assegurando que estão a ser mobilizados recursos técnicos, humanos e operacionais para restabelecimento da normalidade do serviço. A empresa reconhece os constrangimentos provocados pelas interrupções do fornecimento e agradece a compreensão e a paciência da população da ilha, salientando que os cortes têm causado impactos no cotidiano das famílias, empresas e instituições, reporta a Agência de Notícias de Cabo Verde. A EDEC garante ainda que continuará a informar a população sobre a evolução dos trabalhos e o restabelecimento gradual do serviço, reiterando que a segurança dos colaboradores e consumidores permanece como prioridade. O administrador executivo da empresa Águas de San Nicolau ADSN, Ivandir Cabral, rejeitou hoje que a dessalinizadora da Preguiça esteja obsoleta, assegurando a execução de investimentos para reabilitação e modernização da infraestrutura. Em declarações à Agência de Notícias de Cabo Verde, o responsável reconheceu que a unidade apresenta limitações operacionais e requer intervenções profundas, mas contrapôs as críticas, sublinhando que a afirmação sobre a ausência de investimentos não corresponde à realidade. Ivandir Cabral explicou que a Câmara Municipal da Ribeira Brava já investiu no parque solar associado à central para aumentar a produção e reduzir custos energéticos de produção e bombagem, estando também em marcha uma empreitada financiada pela Corporação Luxemburguesa através do programa Água e Saneamento CV, com o valor de 389 mil escudos. O projeto de reabilitação abrange a aquisição de células de proteção para o posto de transformação, o novo motor sobrevivível para o furo de captação e uma bomba de 90 kW para elevação da água até ao reservatório de Caleijão. A intervenção contempla ainda a otimização do sistema, até agora maioritariamente manual, a montagem de um laboratório de controle de qualidade e o reforço da frota com duas viaturas e duas motos. quilowatts. A nível da rede de distribuição, estão previstas a construção de 3 reservatórios, a instalação de um sistema de telemetria e a compra de equipamentos de detenção de fugas, a par de melhorias nos sistemas comercial, financeiro e informático da ADSN. Não é apenas uma intervenção pontual numa determinada avaria, mas sim um programa mais amplo de reabilitação e modernização da infraestrutura e dos sistemas associados ao abastecimento de água, sublinhou o administrador executivo. Ivandir Cabral reconheceu, contudo, a existência de desafios importantes no sistema de abastecimento de água de São Nicolau, salientando que a ADSN está a trabalhar em articulação com os municípios, a cooperação luxemburguesa e outras entidades parceiras. O objetivo, explicou, é criar condições de médio e longo prazo para permitir à empresa prestar um serviço mais eficiente, regular e sustentável à população. O administrador enquadrou ainda as atuais intervenções na dessalinizadora da Preguiça e no sistema de torno num processo mais abrangente de reforço estrutural do sistema de abastecimento de água da ilha, para além da resposta às dificuldades operacionais verificadas no curto prazo. O presidente da Câmara Municipal da Brava, Amando Brito, garantiu hoje que o teleférico de Lomba Tantum já se encontra operacional e a funcionar impecavelmente após a curação de anomalias técnicas detectadas no motor. A reação do autarca surge na sequência das preocupações tornadas públicas pela deputada do Movimento para a Democracia, MP de oposição, Ivone Cardoso, que alertou para inatividade do equipamento de apoio à comunidade pescatória local. A mesma fonte tinha destacado o papel que a cooperativa vinha a desempenhar no apoio ao setor das pescas no desenvolvimento da comunidade, manifestando a necessidade de serem encontradas soluções para os constrangimentos que afetam a organização e a comunidade pescatória. Em declarações da Agência de Notícias de Cabo Verde, o Edil Bravense salientou que o teleférico iniciou o seu funcionamento no dia 17 de maio, passando a transportar normalmente o pescado na sequência de um trabalho articulado entre a autarquia e o governo através do Ministério do Mar, que, segundo explicou, colocou todo o empenho para que o equipamento pudesse entrar em funcionamento. Funcionou sim durante um tempo, no entanto, foi detectado aquecimento do motor, pelo que comunicamos imediatamente a Cabo Nave e ao diretor das pescas e interditamos equipamento de imediato, por forma a evitar danos maiores, explicou. Amândio Brito afirmou que a situação foi explicada aos pescadores e às peixeiras e que foram solicitados de imediato técnicos da Cabo Nave que já haviam estado na ilha a quando da colocação e reposição do teleférico. De acordo com o Edil, durante a verificação constatou-se que o motor do equipamento havia sido instalado de forma contrária. O problema, acrescentou, foi identificado com o apoio de um operador de máquinas da ilha, que detectou a situação, tendo-se procedido à reposição da posição correta do motor, o que permitiu ao equipamento voltar a funcionar normalmente. Amando Brito revelou, entretanto, que foi identificado um segundo problema relacionado com o cabo do teleférico, que não tinha ficado suficientemente esticado. Quando estava a subir, batia numa rocha e numa árvore de espinho mais acima, explicou, acrescentando, autorização do diretor-geral da pesca, um técnico da própria Ilha Brava procedeu à curação da situação. Atualmente está a subir com 30 quilos de peixe sem qualquer problema, garantiu. Quanto à cooperativa dos pescadores de Lomba Tantum, Amando Brito defendeu a reestruturação do modelo de gestão para evitar a apropriação individual do património. A cooperativa é do povo e deve servir ao povo e não a uma única pessoa. É preciso implementar um novo modelo de gestão e a autarquia já está a trabalhar nisso, sublinhou. A ribeira principal, o Pico de Antónia e a ribeira da Calabaceira, na Cidade Velha, estão entre os percursos de natureza mais procurados da Ilha de Santiago, um segmento que vem conquistando também a população residente. Em entrevista à Agência de Notícias de Cabo Verde, a guia de turismo profissional Nils Abaros, da Associação de Guias de Turismo da Ilha de Santiago, identificou uma crescente procura por caminhadas, tanto entre visitantes estrangeiros como entre caboverdianos. De acordo com a profissional, com quase 40 anos de experiência, o percurso da ribeira principal destaca-se por reunir diferentes elementos numa mesma experiência, permitindo ao visitante atravessar zonas montanhosas, conhecer comunidades e observar áreas protegidas. A caminhada parte da zona da Serra da Malagueta e permite alcançar uma comunidade situada numa área de elevada altitude proporcionando ainda o contato com diferentes paisagens do interior da ilha. O Pico de Antónia surge igualmente entre as opções referidas pela guia, com uma altitude de 1.394 metros. O percurso, segundo a mesma fonte, proporciona uma caminhada com vista sobre áreas como São Jorge, Picos e outras zonas do interior de Santiago. Já na zona da Cidade Velha, a Ribeira da Calabaceira combina natureza, formações rochosas e património histórico com um percurso pelo Vale da Ribeira Grande a terminar junto aos monumentos do centro histórico. Nilce Abares referiu também a existência de outros percursos com potencial, entre os quais o Caminho das Águas, em Rui Vaz, que descreveu como uma caminhada de grande beleza, e zonas da costa de Santiago, que, segundo a profissional, permanecem pouco exploradas. Quanto ao perfil dos visitantes, indicou que franceses e alemães estão entre os estrangeiros que mais procuram caminhadas na ilha, embora tenha identificado uma maior diversidade de nacionalidade nos últimos tempos. A procura não se limita, contudo, ao mercado externo. Segundo a guia, a população local tem aderido cada vez mais às caminhadas, motivada sobretudo pela procura da qualidade de vida, exercício físico e pela vontade de conhecer melhor o próprio território. Eu acho que até uma febre de caminhadas está a surgir por esses percursos, observou Nilce Sabares em relação ao aumento de interesse dos residentes pelas atividades de natureza. A profissional citou entre os 20 e os 40 anos uma parte significativa das pessoas que atualmente procuram este tipo de atividade, embora tenha indicado que as caminhadas também atraem pessoas de meia-idade e da terceira idade. Para além do interesse recreativo, a guia entende que o turismo de natureza pode aproximar os visitantes das comunidades locais, sobretudo quando existem iniciativas capazes de integrar alojamento, restauração, guias comunitários e outros serviços. Neste sentido, mencionou experiências em São Jorge dos Órgãos e na Ribeira Principal, onde iniciativas locais têm procurado associar as comunidades às atividades turísticas e fazer com que parte das receitas permaneça no território. Nilce Abares defendeu que Santiago reúne condições para ampliar a oferta de turismo de natureza, desde que os percursos sejam devidamente estruturados e acompanhados por profissionais qualificados. A diversificação da atividade turística para a guia passa por valorizar não apenas os recursos naturais, mas também as comunidades, a história e as experiências que podem ser construídas em torno de cada localidade. A Cidade Velha acolhe de 16 a 18 de outubro a primeira edição do Festival Internacional de Contos Cidade Velha na Solera Porta com o nosso Gente Grande, com participantes de 7 países lusófonos. A primeira edição vai contar com a participação de representantes de Cabo Verde, São Tomé e Príncipe, Brasil, Moçambique, Angola, Timor-Leste e Portugal, num espaço de intercâmbio entre diferentes experiências e expressões culturais ligadas à oralidade. Durante 3 dias, o festival reunirá contadores de histórias, animadores, mediadores de leitura, educadores, investigadores e outros participantes num programa dedicado à valorização da tradição oral, da memória e da transmissão de saberes entre gerações. De acordo com a organização, o programa contempla atividades em escolas em diferentes espaços da Cidade Velha, incluindo sessões de contos, oficinas criativas, rodas de contos, encontros com a comunidade e uma conferência dedicada à tradição oral cabo-verdiana. A iniciativa pretende ainda promover a aproximação das novas gerações às histórias e saberes transmitidos entre gerações através de atividades de caráter educativo e cultural. A mesma fonte indicou que a realização do festival na Cidade Velha procura reforçar o papel da antiga cidade como espaço de encontro e diálogo entre culturas, tendo a língua portuguesa, a memória e a tradição oral como elementos de ligação, avança a Agência de Notícias de Cabo Verde. O Festival Internacional de Contos decorre de 16 a 18 de outubro na Cidade Velha, com atividades abertas à participação da comunidade. Internacionais, a resposta ao surto de vírus Bundibugyo na República Democrática do Congo e RD Congo enfrenta um momento crucial, segundo a Organização Mundial da Saúde, OMS. A chefe da Unidade de Cuidados Seguros e Escaláveis do Programa de Emergências de Saúde na agência, Janete Dias, retornou recentemente do país africano depois da segunda visita técnica realizada desde o início do surto. Eleutério Gavandoni News com a reportagem.
2: A resposta ao surto do vírus Burundi-Bugio na República Democrática de Congo enfrenta um momento crucial. Segundo a Organização Mundial da Saúde, OMS, a chefe da Unidade de Cuidados Seguros e Escaláveis do Programa de Emergências de Saúde na agência, Janet Dias, retornou recentemente do país africano depois da segunda visita técnica realizada desde o início do surto. Em Genebra, Janet Dias afirmou a jornalistas que, embora se registre uma baixa transmissão em algumas regiões, o número total de infecções continua alto. Um dos maiores obstáculos no combate à doença continua sendo a alta taxa de mortalidade nas comunidades. Muitas pessoas continuam perdendo a vida em casa por não conseguirem chegar a tempo às unidades de saúde. A administração de oxigênio medicinal vital e que salva nos cuidados de suporte a pacientes com ebola. No entanto, a capacidade de fornecer oxigênio em escala depende diretamente da robustez do sistema de saúde pré-existente. Em antecipação às celebrações do Dia Mundial do Oxigênio, em 2 de outubro, a OMS faz um apelo por um investimento global renovado e sustentável nos sistemas de oxigênio medicinal.
1: O primeiro-ministro britânico Andy Burnham admitiu hoje que o regresso do Reino Unido à União Europeia pode ser uma das opções para o futuro das relações bilaterais. Durante um discurso no Congresso do Partido Trabalhista em Liverpool, na terça-feira, o chefe do governo trabalhista afirmou querer apresentar diferentes opções para as relações a longo prazo com a União Europeia por ocasião de uma cimeira prevista até o final do ano. Questionado na quarta-feira pela estação pública BBC, sobre as alternativas, disse que o país pode continuar fora da União Europeia se as pessoas acharem que aí que devemos ficar. Pode aderir à União Aduaneira, ao Mercado Único, ou então ir até o fim, ou seja, reintegrar o Bloco Europeu. Existem manifestantes opções a considerar e termos de analisar o que é viável, bem como as vantagens e desvantagens de cada uma delas, acrescentou Burnham. No entanto, não indicou nesta fase qual a opção que preferia. Andy Burnham fez esta campanha contra Brexit em 2016. Considerou na terça-feira que a saída da União Europeia trouxe mais benefícios do que benefícios ao Reino Unido, em particular ao nível económico. No início de junho, confiou esperar que o Reino Unido regresse à União Europeia enquanto ele ainda estiver vivo. O Partido Trabalhista chegou ao poder em 2024 com um programa que defendia a reaproximação da União Europeia, mas com três linhas vermelhas: continuar fora da União Aduaneira, do Mercado Único e da livre circulação de pessoas. A cimeira entre a União Europeia e o Reino Unido estava inicialmente prevista para junho, mas teve de ser adiada devido à demissão do anterior primeiro ministro Keir Starmer, a quem Andy Burnham sucedeu à frente do Partido Trabalhista e do Governo. Uma primeira cimeira União Europeia-Reino Unido foi organizada em Londres em maio de 2025 por Keir Starmer no âmbito da sua estratégia de aproximação aos 27. Um dos temas difíceis da próxima cimeira será a política europeia denominada Made in Europe, que visa privilegiar as empresas, os produtos europeus em determinados setores, avança a agência de notícias de Cabo Verde. O Reino Unido deseja que as suas empresas possam beneficiar do mesmo tratamento. Com esta informação concluímos as informações aqui na sua rádio comercial. Vamos agora repor os títulos. EDEC prevê reforço da produção de energia e redução dos cortes a partir de hoje no fogo. A ADSN contesta críticas sobre falta de investimento na dessalinizadora da Preguiça. Ribeira Principal, Pico de Antônia e Calabaceira lideram preferências na Ilha de Santiago. Festival Internacional de Contos leva a tradição oral lusófona à Cidade Velha. Chegamos ao fim das informações aqui na sua rádio comercial, em nome da equipa que esteve consigo. Eu, Edilton Agues, desejo a todos votos de boa tarde e continuação de uma boa semana.

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1: 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Então, espera.

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1: Passam 30 minutos do meio-dia, menos uma hora nos Açores. Vamos aos temas em destaque do Jornal de Desporto.
2: Resolvido o conflito com Cristiano Ronaldo, percebemos como estão os dinamarqueses a olhar para a crise em torno do capitão português. Em Pequim, no corte diamante do centro de ténis da capital chinesa, Nuno Borges reencontra esta hora Novak Djokovic, está a perder no primeiro set do segundo duelo de sempre entre estes dois jogadores. João Simões fala do regresso aos relvados e também do momento do Sporting.
1: O Jornal de Desporto com a edição de Tiago Santos.
2: Já vamos espreitar como está o encontro em Pequim, com 15 mil adeptos nas bancadas. Nuno Borges perde esta hora no primeiro set por 4-1 diante de Novak Djokovic. Pedro Proença já está na Dinamarca para acompanhar a seleção portuguesa de futebol. Isto depois de, nas últimas horas, Cristiano Ronaldo e também Jorge Jesus terem conversado sobre o desconforto do capitão da seleção portuguesa, depois de não ter sido utilizado no último encontro. Ao que a TSF apurou, o capitão e o treinador falaram depois do treino de ontem e o conflito está resolvido, pelo menos para já. O selecionador vai explicar isso mesmo esta tarde numa conferência de imprensa que vamos seguir em direto na TSF a partir das 16h, com a seleção portuguesa já na Dinamarca, com a companhia de Pedro Proença, o presidente da Federação Portuguesa de Futebol, que decidiu nas últimas horas abdicar, diz, ao jogo dos sub-21 nos Açores e viajar mais cedo para a Dinamarca, onde está ao lado da seleção portuguesa, dois dias do jogo no Parque, no estádio em Copenhaga, diante da seleção da Dinamarca. A assistir àquilo que está a acontecer em torno da seleção portuguesa, os dinamarqueses têm interesse nesta situação de Cristiano Ronaldo, até porque explica na TSF o jornalista dinamarquês Lasse Voga, os dinamarqueses querem ver Cristiano Ronaldo em campo e há quem tenha comprado o bilhete apenas para ver o capitão da seleção portuguesa.
3: Os dinamarqueses esperam que a situação na seleção portuguesa se resolva, porque muitas pessoas compraram bilhetes para o jogo apenas para ver o Ronaldo. É muito provavelmente a última oportunidade que os dinamarqueses terão de vê-lo. Por isso seria uma grande desilusão se o Cristiano não jogasse amanhã.
2: Na Dinamarca também há dúvidas e um problema público entre Morten Hjulmand e Højbjerg, os dois jogadores que fazem par no meio-campo. Højbjerg falou sobre esse assunto e veio mesmo a público pedir desculpa sobre algumas palavras sobre o companheiro.
3: O Højbjerg, o Hjulmand e o Froholt ocupam os mesmos espaços em campo. Têm um estilo de jogo quase idêntico. Isso tem sido um tema muito debatido. O Højbjerg falou abertamente sobre o assunto e uma coisa é o público falar sobre isso, outra é quando um jogador diz isso publicamente. Tal como na seleção portuguesa houve uma reunião de emergência e o Højbjerg pediu desculpa. O próprio selecionador também disse que já não há qualquer problema entre eles.
2: Victor Froholt é também uma das dúvidas do lado dinamarquês. Jogador do Futebol Clube Porto só jogou 3 minutos no último encontro e o selecionador tem encontrado algumas dificuldades para o colocar em campo.
3: The national team coach has to play.
4: O selecionador tem de colocar o Froholt. Ele não jogou o último jogo e não pode deixá-lo no banco durante dois jogos. Acho que vai haver uma rotação considerável na equipa da Dinamarca, porque mesmo com a melhor equipa em campo contra Portugal, não é certo que consigamos um resultado positivo. O foco principal vai ser o jogo contra o País de Gales, porque é muito importante para a Dinamarca terminar entre os três primeiros do grupo, por causa da qualificação para o Europeu. No meio campo, acho que o Højbjerg vai ficar no banco. Os titulares devem ser o Froholt e o Hjulmand.
3: Morten Hjulmand playing a sort of 8-6 position.
2: São dúvidas do lado dinamarquês deste jogo que tem tido para já como protagonista fora de campo Cristiano Ronaldo, depois do capitão da seleção portuguesa não ter treinado ontem, ter regressado ao hotel onde fez apenas algum trabalho de ginásio, mas longe dos companheiros de equipa e depois da conversa também entre o capitão e o selecionador nacional. Curioso que esta hora Portugal também joga com a Dinamarca, mas no escalão de sub-16, jogadores nascidos em 2011, E Portugal está a vencer 2-0 diante dos dinamarqueses. O jogo está na segunda parte. Dois golos de um jogador do Benfica, Ruben Tavares, um dos 10 jogadores nascidos em 2011. Jogadores que nasceram já. Cristiano Ronaldo era capitão da seleção portuguesa. Atualiza o resultado em Pequim. Nuno Borges reduziu agora a desvantagem no primeiro set. Está a perder por 4-2 diante de Novak Djokovic, sérvio antigo número 1 do ranking mundial, um dos melhores jogadores de ténis de sempre, no reencontro entre estes dois jogadores. Mais adiante neste jornal atualizamos este resultado do jogo em Pequim, da primeira ronda do Open da China. Na seleção da Argentina, a seleção de futebol, Lionel Messi despede-se numa sequência de 3 jogos particulares que vão acontecer nos próximos dias, e o selecionador Lionel Scaloni já está a olhar para o futuro sem Messi.
5: Qualquer equipa do mundo que tenha um jogador como ele...
6: É normal que um jogador como ele se torne indispensável em qualquer equipa do mundo. No nosso caso também é assim, mas felizmente, nos jogos em que ele não esteve presente, a equipa respondeu bem. Há jovens que podem dar o seu contributo e vamos também encontrar uma forma de jogar de outra maneira. Por que não? É para isso que servem estes jogos, para experimentar. Pode-se jogar de outra forma, com 2 avançados, com 3 centrais, com diferentes variações que podem ser úteis para o futuro. É isso que vamos tentar.
5: Valer para o futuro, e isso é o que tentaremos.
2: Lionel Scaloni sobre o futuro sem Messi da seleção da Argentina. Os jogadores argentinos já assumiu que vai deixar a seleção depois destes 3 jogos. O primeiro é com a Bolívia. Em Nova Iorque, esta madrugada, Santiago Jiménez sumou alguns minutos pelo México, jogador do Futebol Clube do Porto, que estava a treinar à parte há vários dias na seleção mexicana, a contas com problemas físicos. Ele já esteve em campo no empate 1-1 dos mexicanos frente ao Peru. Com 17 anos e 140 dias, Matias Albert é a partir de agora o jogador mais jovem de sempre a marcar pela seleção principal dos Estados Unidos. Aconteceu também esta madrugada uma seleção dos Estados Unidos com vários jogadores abaixo dos 18 anos na primeira convocatória depois do Campeonato do Mundo de Futebol deste ano. Já na seleção brasileira, Rafinha foi dispensado nas últimas horas com um problema físico que vai regressar mais cedo a Barcelona. Desta vez, João Simões não está com a seleção portuguesa de sub-21. Ele recupera ainda o ritmo depois de uma lesão que o afastou dos relvados durante 5 meses. Mas em entrevista ao canal do Sporting, o médio admite que está ainda a tentar regressar à boa forma.
7: Foi muito difícil, como todos podem imaginar. Uma altura que nenhum atleta gosta, não é? De lesões, quando paramos. E ainda para mais uma segunda vez em um ano, mais ou menos. Mas estamos cá e ultrapassamos mais uma vez. Agora é uma questão de voltar a ser feliz, voltar a aproveitar com a equipa, com os meus colegas. E voltar a jogar em Alvalade, obviamente.
2: Como ele, também a equipa do Sporting precisa de mudar de ritmo e de acelerar.
7: Perdemos, empatámos alguns jogos, se calhar por um ponto ali ou outro, que não fomos tão certos, ou se calhar desligámos um pouco nessa altura, mas faz parte do futebol e agora a resposta é no próximo jogo com o Braga, que temos que dar. Nestas 3 semanas estamos a preparar para isso, e acima de tudo é essa resposta que temos que dar, porque aí é que se vê as grandes equipas e os grandes jogadores.
2: Próximo jogo do Sporting é diante do Sporting de Braga, um jogo que para os Leões poderá ter algumas limitações nas opções de Rui Borges, por causa da proximidade dos jogos das seleções nacionais, em particular da seleção do Uruguai, que joga na Índia 2 dias antes desse encontro diante do Sporting Clube de Braga, com Zalazar e Maxi Araújo na convocatória da seleção uruguaia. João Simões, que deve esta noite estar atento ao jogo dos sub-21, que a partir das 8 da noite defrontam a seleção de Gibraltar, e em caso de vitória garantem o apuramento para o Campeonato da Europa de Sub-21 do próximo ano, organizado por Sérvia e também por Albânia, numa coorganização. Portugal joga no estádio de São Miguel, nos Açores. Ainda na agenda de hoje, há mais 3 jogos que merecem atenção. No feminino, o Benfica a receber na Luz o Bayern de Munique, Liga dos Campeões Feminina. O jogo tem relato na TSF às 8 da noite. Há ainda um Torriense-Kharkiv, com o Torriense a defender uma vantagem de 2-1. É um jogo de uma eliminatória da Taça da Europa, a segunda competição europeia. Mais difícil a tarefa para o Sporting. Defronta às 8:15 o Brøndby, 4-1 para as dinamarquesas na primeira mão desta eliminatória. O jogo entre o Torriense e o Kharkiv começa às 8 da noite. O Futebol Clube do Porto não está obcecado em chegar ao título de campeão nacional no feminino. Em 2 anos, o clube azul e branco chegou ao principal escalão do futebol português, e Joana Oliveira, a coordenadora-geral do futebol feminino do Futebol Clube do Porto, explica que o clube não quer queimar etapas, e acredita que o título de campeões nacionais vai chegar com naturalidade nas próximas épocas.
8: O principal é percebermos os patamares que temos subido e perceber que esse patamar chegará com naturalidade, respeitando muito a sustentabilidade financeira do clube, o momento em que nos encontramos, também percebendo a sustentabilidade desportiva, a questão da criação da formação, o que é que está por trás, as limitações que temos, porque precisamos de ter soluções. Mas o mais importante é isso que referiu, é não queimarmos etapas, não sermos precipitados ao sermos demasiado ambiciosos. Como eu disse, o compromisso é ganhar, é sempre ganhar, isso vai estar sempre inerente a qualquer jogo que entremos, não interessa o adversário, mas percebendo que isso chegará com naturalidade e chegará num momento em que todos percebamos que é um momento que faz sentido e é um momento que faz sentido afirmar.
2: Para esta temporada, a garantia é de que o Futebol Clube Porto vai lutar pela melhor classificação possível. No programa de TSF Nota Artística, a coordenadora-geral do Futebol Clube do Porto revela que o clube está a trabalhar para ter mais adeptos no estádio. Um dos problemas para já do futebol no feminino, diz Joana Oliveira, é que há dificuldade para atrair atletas para a modalidade, embora o Futebol Clube do Porto tenha conseguido captar algumas jogadoras nos últimos anos.
8: Claro, é o Futebol Clube do Porto, é mais fácil captar, é mais fácil entrar em contacto e trazer talento. O objetivo no primeiro ano foi muito esse, foi tentarmos procurar um grupo jovem e portista para também criar a mística e a cultura Porto dentro de um balneário, que consideramos que era muito importante. Por isso é que também considero que a marca Porto facilitou, mas que também nós procuramos dentro da marca Porto alicerçar as atletas que tinham mais portismo para representar o clube.
2: Na Liga Portuguesa, o Futebol Clube do Porto tem uma vitória e dois empates este fim de semana. Jogam frente ao Racing Power na Taça da Liga, uma equipa que encontrou na última jornada do campeonato com um empate.
8: É engraçado que acabamos por defrontar o Racing agora para o campeonato e agora vamos para a Taça da Liga. É uma competição diferente, numa fase de grupos com vários clubes, em que sabemos que temos que atingir os dois primeiros lugares para atingir uma fase final da competição. O Futebol Clube do Porto, mais uma vez, vai tentar alcançar os três pontos, essa é a palavra de ordem, e também tentar marcar uma posição nesta competição.
2: Deslocação para o Futebol Clube do Porto ao terreno do Racing Power no domingo às 4:30 da tarde, uma entrevista com a coordenadora-geral do Futebol Clube do Porto, que pode ser ouvida amanhã, depois das notícias das 3:00 PM. E agora o ténis e o Miguel Taveira, um primeiro set que Nuno Borges tem conseguido prolongar, isto depois de ele ter perdido o primeiro jogo de serviço diante de Novak Djokovic.
9: E nesta altura, Novak Djokovic acaba de garantir o 5-2 neste primeiro set. Nuno Borges teve a oportunidade, através de um breakpoint, para conseguir chegar a um 4-3, mas desperdiçou. A Djokovic ganha agora uma vantagem maior e está prestes a conseguir vencer o primeiro set frente a Nuno Borges nesta primeira ronda do ATP 500 de Pequim, na China, com 15 mil pessoas nas bancadas do corte. Uma loucura total para ver, acima de tudo, claro, o antigo número 1 do mundo, Novak Djokovic, ele que nunca perdeu em Pequim em 29 encontros. Já venceu o torneio por 6 vezes, a última em 2015. Muita dificuldade por agora para Nuno Borges neste segundo encontro da carreira frente ao tenista sérvio. A primeira vez em que se encontraram venceu Djokovic na altura, no novembro do ano passado, no ATP de Atenas. Dizer que também já conhecem quem será o adversário do vencedor desta partida entre Nuno Borges e Novak Djokovic, e é nada mais nada menos do que um tenista da casa, o chinês Hong Chao Kete Bu, ele que eliminou esta manhã de forma surpreendente o argentino Juan Manuel Cerundolo. Vamos ver se Nuno Borges consegue reagir ainda neste primeiro set, se não terá depois a oportunidade para empatar este encontro frente a Novak Djokovic. Para já, superioridade praticamente total do tenista, que é também um dos grandes favoritos a voltar a conquistar este torneio.
2: Poderá ser uma novidade, Hugo, para Nuno Borges, a presença de público num estádio impressionante.
9: É muita, muita gente, e via-se ainda antes do encontro a começar que já havia muito grito, muitas vezes o nome de Djokovic também a ser ouvido no corte. Há um entusiasmo total para ver um dos melhores tenistas da história. Nuno Borges, à partida, não está habituado a este tipo de situações. Pode estar também até a acusar alguma pressão, tendo em conta que a maior parte dos presentes no corte estão a apoiar, claro, o adversário. Terá que responder, terá que habituar-se rapidamente a essa pressão o tenista português, ele que está ainda no top 50 do mundo, para conseguir surpreender e avançar para os oitavos de final.
2: E hoje defronta o número 11 do ranking mundial, mas que durante muito tempo foi número 1 do ténis mundial no masculino. Este duelo entre Nuno Borges e Novak Djokovic, primeiro set, 5-2 para já para o tenista sérvio.
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1: Boa tarde. Bem-vindo ao nosso espaço de hoje, edição de quarta-feira, no seu conto com 30 de setembro de 2026. Até pensa uma boa tarde, sou ótimo, melhor ainda ali na frequência de rádio comercial e também desse programa Tarde Rádio Comercial. Então aproveita desde já, manda nos abraços para todos os rádio ouvintes que está acompanhando via FM 99.9, guina digital se preferir, via internet, via nosso site para país e também para diáspora, via www.radiocomercial.cv. Então aproveita desde já, manda-nos um abraço especial, que também para todo o bem da casa e nos hospitais, com votos de melhoras, muita saúde e breve recuperação. Abraço também para aniversariantes do dia, desejando votos de parabéns e felicidades. Abraço também para nos estimados condutores, sempre circulando nas estradas do país, que se leva sempre em linha de conta, uma condução segura, responsável e preventiva, que se evita a condição de risco ou exagero. Também abraço para taxistas e assistas, condutores do autocarro e boxe ao volante, nesta arte circula para a cidade e país, tomando os abraços e apostando cada vez mais numa condução segura e responsável. Também abraço lá para taxista Morgadinho, também abraço lá para tocar maquinista, também abraço lá para Joy Motoristas e tantos outros condutores que nos sabem em grande número. Está ouvindo e está seguindo na nossa tarde. Abraço também para todos os barbeiros que sempre estão ouvindo e está servindo também de ponte para outras pessoas ouvindo. Um abraço para eles e a continuação de um bom trabalho e uma boa semana. De forma especial também para Barbaria Gomes, Lina Chara, Santo António. Abraço lá para Agostinho Gomes, Rui Gomes e equipa. Esse que tem para eles a altura de ano. Regressa às aulas, cortes, morenos e atrativos para crianças, mulheres e homens. Barbaria Gomes tem esse lema forte, sempre acompanhando as tendências. Abraço também para Torre Cruzes na cadeia, com votos de força e coragem. Abraço também para esse grupo de amizade que foi criado ali na Rádio Comercial. Para todos os membros integrantes desse grupo, um abraço e continuação de uma boa semana. Não tem Lucinda na zona de Charamato, não tem Inês na zona 4 de Ponta d'Água, não tem Ana da Calabiceira, não tem Prata de Caiado, não tem Emanuel da zona de Encaixouro, não tem Martina, não tem Lavinha, não tem Dona Isabel e Mendo da América e tantos outros da parte desse grupo. Um abraço e continuação de uma boa quarta-feira e uma boa semana. Para os ouvintes que participam conosco durante uma hora de programa, não tem dois números, que é Power Swag, WhatsApp e Viber, 981-3129, e não tem dois números Play, que é 939-1264. Esta tarde também ser assegurado totalmente para mim na edição, realização, apresentação e técnica. Não estava para a música da abertura do nosso programa, não também convido a ler o Esfero Gaita, o seu mais recente álbum, Tocador de Gaita, com esse tema, Nós Identidades.

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9: E assim não está avançando então para esta tarde com mais informação. Estou com a mensagem já para tempo que está fazendo ali na praia para as 24 horas. Máxima de temperaturas de 31 graus, mínimas de 26, umidade 73%, probabilidade de chuva de 19% e vento de sopra 16 km hora. Tempo previsto para sair praia para as 24 horas, muito nublado.

0: Então, outra informação é que a oitava edição do Prémio Nacional de Publicidade, agendada para mês de março. A oitava edição do Prémio Nacional de Publicidade PNP será realizada em março de 2027, sob o lema Criatividade que Transforma. O evento culminará com o já tradicional ato de entrega de prémios Palmeira, marcado para o dia 26 de março na Cidade da Praia. As inscrições para o prémio acontecem de 1 a 31 de janeiro de 2027. Fim do período de candidaturas, o PNP divulga os trabalhos concorrentes no dia 9 de fevereiro, os quais serão avaliados pela comissão de jurados de 8 para 12 de fevereiro. Podem participar no PNP agências, criativos, universitários e alunos do segundo ciclo do ensino básico integrado, além dos produtores. O júri da edição 2027, liderado por Ligia Spencer, professora universitária de marketing, integrante do grupo de jurados em 2025, que terá como companheiros de avaliação outros quatro experts, além das estreantes Kátia Modesto, fundadora da Yomi Ijra, empresa de design e inovação digital, Natasha Craveiro, fundadora do Kafuka African Film Festival. A equipa inclui os repetentes Jordano Custódio, GC Comunicações e Natasha Pereira, Lisbon Digital School. Numa nota enviada, a diretora do PNP, Maria Martins, afirma que as mudanças e novidades pretendem melhorar o sistema de premiação dos melhores trabalhos publicitários criados e divulgados em Cabo Verde nos 2 anos anteriores, 2025 e 2026, e dar protagonismo à juventude criativa, integrando o talento jovem nos prémios Palmeira através de uma categoria própria. Maria Martins sublinha que os jovens estão isentos de encargos financeiros na inscrição no prémio. O PNP almeja, igualmente, promover inovação e integração digital em todas as categorias. Outras das categorias novas do PNP 2027 e Mobile First, que é destinado a trabalhos que, de forma relevante e inovadora, colocam os dispositivos móveis no centro da estratégia criativa e da comunicação da marca, ambicionando captar a atenção, envolver o público e gerar resultados.
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0: Outras categorias novas são design gráfico, premia a criatividade através do design, da tipografia, ilustração e composição gráfica, criatividade local, trabalhos que valorizam a identidade de Cabo Verde, fotografia publicitária e comercial, obras que comunicam produtos, serviços e marcas, comunicação institucional e relações públicas, iniciativas que fortalecem a comunicação, relacionamento entre instituições, marcas e públicos, avança Expresso das Ilhas. A entrega dos troféus Palmeira será antecedida, como também já é tradição, de uma semana criativa que, entre as outras atividades, engloba apresentações do PNP em universidades e escolas secundárias da Ilha de Santiago, Praia Assomada, a conferência Publicidade com Propósito, a mesa redonda O Futuro Criativo de Cabo Verde, o lançamento do programa Everywhere Digital School. Oitava edição do Prémio Nacional de Publicidade, agendada para mês de março, segundo então a organização. Então, depois destas duas informações do tempo e também oitava edição do Prémio Nacional de Publicidade, agendada para março, vamos para a música. E no também trazer-lhe Timas Coes, música Musa, esse tema também que está conta com a participação de Jairson. Então, esse tema que Morgadinho Cardoso te pede, mas antes te aproveita, manda um grande abraço para toda a equipe e ouvinte de Rádio Comercial, mas também para a sua família, familiares, e desejando também a seus colegas de trabalho um abraço e continuação de uma boa semana.

Assim não sabia ali então Timas Koi Musa. Então depois de Timas, não também trazer Juca com esse tema Coração Partido. Esse tema que nós ouvimos Lucina lá na Tchada Matos, então aproveita e manda para si Menizes Clube da Amizade, para si marido, para passar para ter a nossa copira, para si amigo Vi, para si amigos Morredinho e também para si amiga Martina, também para toda a equipe e ouvinte. Já no Votos, boa tarde e uma boa semana. Então, Lucina, aquele abraço para o boi e continuação de uma boa semana.

Assim é tarde, Rádio Comercial, tarde sempre com boa música, também novidades de show e informação. No também então para a próxima escolha musical desta tarde, no também para um conto de Bugui Martins, com a mais recente música Tóxica. Tá bom, um abraço especialmente lá para Martina Alves, ela sempre que é ouvinte também de Rádio Comercial. Um abraço para ela e também a continuação de boa tarde e uma boa semana.

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1: Assim, nós estamos a continuar o nosso programa, como sempre, nós também para o nosso palco de Rádio Comercial. Nós temos ali na estúdio de Rádio Comercial, mais uma vez, Denis Spínola, ele que está conosco para nos ter uma conversa agradável, ele que ontem fez então uma apresentação, né, exposição de si, mais um trabalho. Sim. Ele que também falou, mas esse trabalho está organizado, e título desse trabalho, e no fundo, o que é que está à espera desse trabalho. Dani, boa tarde.
2: Boa tarde.
1: Obrigado, tudo bom?
2: E obrigado, me também, tudo bom, tudo direito. Obrigado também pelo convite, para ver esse trabalho.
1: Exatamente, obrigado, e não te agradecer também pelo tempo e disponibilidade, sempre disponível, né? É sim, muito bom também. E tem essa questão de disponibilidade, isso ali conosco, quando bem fala desse o próximo trabalho. Pegando já no título, né? Uhum. As Invisíveis Cores dos Meus Hinos. Uhum. Contando ele com o Zé, para não poder perceber.
2: Bom, é uma exposição que está de cor já tem algum tempo, né? E com vários momentos. É uma exposição que está aberta ao público, mas está aberto para alguns momentos que ainda convida pessoas para bailar, para apreciar minhas obras, para hoje, né? E fazer um pequeno vernissage. Portanto, um encontro com um brinde, etc. E para hoje, as minhas pinturas que tem irá. E agora, dia 1, amanhã, essa fase já. Lançamento de um livro que tem o título Eumanências e subtítulo As Invisíveis Cores dos Meus Hinos. Portanto, é dos títulos que te desafia pessoas para entender o que é que eu quero falar com aquele Eumanências e também com As Invisíveis Cores dos Meus Hinos. Portanto, é títulos poéticos, né? Títulos imagéticos, metafóricos, que te exigem um bocadinho de reflexão. Bom, começando para imanências, não tem palavra imanências, portanto, imanências é algo que está na linha de transcendência, né? Que está para além de nós, algo que está para além de nós interior, e que está no universo, na cosmos, etc. Então, está liga eu, de mim interior, com imanências, que é a transcendência, está da imanências, portanto, uma está para a perinha interior, mas com ligação com o universo e com o cosmos. Portanto, transcende minha eu interior, portanto, minha visão de mundo, minha sentimentos e emoções que tem dentro de mim, e da própria para além de mim e de próprio tudo que se rodeia. Daí, o Eumanências. As Invisíveis Cores dos Meus Hinos. E, também está naquela linha. Alguém está falando assim, que cor é invisível, né? Então, quer dizer, As Invisíveis Cores dos Meus Hinos te implica, mas tem que olhar para lá daquele cor que está lá. Portanto, está um cor lá, mas tem um cor invisível que está para trás. Aquele cor invisível, quer dizer, aquele cor invisível é aquele entendimento que pode ter daquela pintura. Portanto, botou olha a cor, depois está atenta, entende quadro, ou tem sentimento, ou tem logo um sentimento relativamente àquele quadro, ou tem alguma emoção, ou empatia. Portanto, o quadro pode agradar logo só para ser cores. Depois, gosto sempre, pessoas têm tendência para querer decifrar. Não, o que é que eu quero falar, o que é que eu quero expressar, o que é que eu quero. Então, daí que também gosto que elas invisíveis cores. Portanto, que as cores que está para trás e aquele cor que a pessoa se atende. E que as cores que está para trás e que é entendimento de cada um que vai lá. Então, cá sabe se já explica que pessoas já entendem. Portanto, as visíveis cores dos meus hinos. E botei hinos é o quê? O hinos é, portanto, é canto, né? Uhum. E, portanto, é cores que está canta o mundo, que está canta a vida, que está canta a mim, que está canta a boa, que está canta pessoas. Portanto, é hinos que me embata e construi em termos de poesia, mas em termos também de pintura. Uhum. Portanto, cada pintura é um hino à vida, ao universo, ao mundo, etc, etc.
1: Também tem exposição também de alguns quadros, né?
2: Sim, sim. É, é aquela exposição que está lá com a renovação, tem alguns quadros novos que que estava a tapar cada vez que convira minhas pessoas para lá hoje, e como em geral pessoas que já vão a bombeiros, o dia depois pode ter hoje outros quadros para além de alguns que estão lá permanente, então renovam, tapou alguns outros quadros novos. Então está a ser momento de apresentação de livro junto com aquela exposição. Aliás, é dentro daquela exposição que está a acontecer a apresentação de livro em Humanências. E está a ser de uma forma diferente, e está a ser, em vez de um alguém está para pedir livro, está a convir a pessoas que estão lá para ler trechos de livro. Portanto, cada um está a ler uma parte, cada um está a ler uma parte, e pronto, pessoas que estão a ouvir, estão a ter ideia do que é aquele livro, e cada um está a trazer conclusão, e tem um pequeno texto na contracapa que está a fazer uma reflexão sobre o que é que escreve. É um livro que está a reúne cerca de 6 livros de poesia que ele publica, e tem cerca de 840 páginas por aí. Uhum. Portanto, é uma compilação de meus livros de poema.
1: Uhum. Para que as menos atentos, e as exposição e as lançamento vai ser na onde?
2: É na Academia Cavalheira de Letras, na ACL, na Platô, portanto, na Laro de Soca.
1: E Denis Espino, o que é que você pretende que essa exposição e lançamento de boas obras, o que significa para você como autor e também para a comunidade também que gosta também de ter boas obras e também os quadros?
2: Sim, é uma forma de partilha, portanto, é uma partilha com pessoas, principalmente pessoas próximas, né? Que está convida com uma exposição aberta ao grande público, porque tem como ter exposição sempre aberta, mas está convida sempre pessoas. Bem, hoje é para poder partilhar. E cada vez que pessoas bem, gostam, não sabe, uma tecnologia importante, né, nas redes sociais. E ali o Bruce ele sempre está fazendo cobertura, está põe na rede. Quer dizer, a gente nunca fica só ali na nossa conversa, por exemplo. Ele está bem mais para lá. Então a exposição com o lançamento do livro é a mesma coisa. O que não faz, está expande na rede e está chega, acaba para chega um monte de lugar, um monte de alguém, não só ali, como lá fora, né, para uma rede social é. Tem uma certa abrangência, principalmente em Bruce, que tem um bom domínio dele. Essa é uma que está fazendo chegar lá. Portanto, é uma forma de partilha. E que as pinturas, que as livros que iam fazer. E para pessoas, pronto, cada um para a gente, o que é que faz, hoje tem a ser visão de o que é que faz, etc, etc.
1: Uhum. Além de cidade e praia, que mais cidades que podem receber também? É boa exposição e apresentação desse livro?
2: Nesse momento nunca tenho nenhum lugar esse concreto para fazer isso. Talvez mais tarde eu poderia pensar nisso, mas nesse momento, aliás, nunca me preocupo muito com isso, né? Fazer sempre minha exposição com um determinado conceito, de uma determinada forma, nunca me preocupo com bem outros lugares, embora já esteve em outros lugares, não tinha pintura, faz exposição naquele lugar onde esteve, que é na Áustria e na Portugal, na Lisboa. Mas de resto nunca fazia mais na praia, fazia um monte de lugar na praia, já fazia na Santa Catarina, Santa Cruz, a Tarrafal queria fazer a Mancava para que fazia. Então principalmente isso. E na praia, já fazia na praia, Cidade Velha, e já fazia um monte de exposição a vários lugares, Centro Cultural Francês, Centro Cultural Português, Palácio de Cultura, Câmara Municipal de Praia, e etc, etc. Já fazia várias exposições, lançamento de livro, para mim é um conceito que entendo, de lança sempre 3 livros e fazia 3 exposições de pintura na 3 lugares diferentes, com 3 tipos de pintura diferentes. E cada exposição, cada lugar está tendo cerca de 24. Portanto, é uns 60 quadros na exposição em 3, portanto, num trindade, portanto, na 3 dimensão.
1: Uhum. E olhando para a diáspora, também tem estado, também que estado te reivindica também para pessoas, artistas e também autores, para baixo põe também na diáspora. Você tem levado também as obras para lá?
2: Não, por acaso não, para modo. Pronto, Simon Flan tem aquele conceito relativamente à minha forma de estar na pintura, principalmente. No livro, sim, já vou para um monte de lugares para fazer a apresentação de minha livro, é mais fácil, né? Mas para fazer exposição de pintura é mais complicado, mas, exige mais, mais trabalho para fazer aquela deslocação, para fazer aquela exposição. E então nunca me preocupa muito com isso, porque também nunca minha esquadra em geral é capa bendi, é quadro mais para partilha em termos de pessoas que criou, de crescente. Mas já faz exposição, já leva a exposição de soca, não de meu. E aliás, na soca não tem uma galeria de arte, onde está lá exposto 12 autores, 12 artistas, com cerca de uns 30 quadros a mais. E então já leva aquela exposição. Eles convidam até, por exemplo, para a Suíça para levar minhas pinturas, para levar a pintura de soca. E mim que está a fazer parte daquela galeria, exatamente. Bom, é mim que se organiza, e então que está a fazer parte. Está a fazer de mão à parte para que fica, portanto, está a jogar tapita acima da flara, né? E como é que se organiza? Embora um pouco depois também, pô, é meio artista e tem obras, mas até prefere ser assim. Então, esse convidando leva obras de e pintores de galeria de soca, faz exposição na Suíça com que as pinturas, depois leva ele para Portugal, faz exposição lá na Portugal de que as pinturas que leva para a Suíça, de artistas de soca, mas já faz também exposição de soca com artistas de soca na Portugal e nos Estados Unidos. Faz também um grande mostro de pintura, já tem algum tempo, ultimamente nunca tem estado a fazer, não tem estado também mais para fazer distribuição de direitos de autor e homenagem a artistas e autores que estão a viver lá fora, nomeadamente nos Estados Unidos. Já não faz também na Luxemburgo, na Portugal várias vezes, na Lisboa, e aí, então é isso.
1: Então, se fosse algum convite, você aberto a...
2: Se parece que tem, reúne condições concreto, um pode pensar na participa. Porque às vezes esta fase de exposição coletiva, esta convida, mas nunca está muito aceita, porque tem aquela forma de estar na pintura que já nunca está acaba para participar naquele coletivo. Até porque eu mesmo também está sempre caro, não organiza aquela exposição coletiva, então está acaba para põe a cabeça. E se me fazia um livro sobre artes plásticas, por exemplo, tem 12 volumes de livros sobre artes plásticas, que está para a pia de artistas plásticos cabo-verdianos, mas a mim castela. Castela para morrer. E a mim que está a fazer é tipo antologia, é uma seleção, embora e tudo que és um convida pessoas para participar no segundo volume, tinha alguém que participa. E mas tem a carta que mandas, é que participa. E agora está a reclamar, que põe no livro. Nunca põe no livro, não. Boa que participa. Algumas pessoas, não está a dar recado para alguém que reclama, que fala diretamente, que teve coragem de falar diretamente, e está a falar assim: hoje eu faço livro, e põe no livro. Nem manda carta, está a carta com sua assinatura, me recebe carta, para responder entrevistas e para manda e fotografia de sua obra. Ele que nega, acha que dá vivo valor. Quando hoje a coisa tem impacto, ele reclama, mas é cobarde que reclama diretamente em mim. Então, só está... Para mim, que apanha a cabeça. Exatamente, para mim, que se organiza. Entretanto, não tem livro que não está para agora em minhas pinturas. Tem livro, que é fotomaton, não está para pegar em minhas pinturas, junto com poesia. Então, tem aquele lado que título... Num lado é fotomaton, que é meu percurso, que é um bocadinho minha biografia. Naquele outro lado é tem título de portanto, as minhas pinturas, gastalhando, portanto, é isso. Então, me faz igual um livro em quinta papirinha pintura, a parte, sempre. Sem ser naquele que está a fazer sobre os outros.
1: Dá lugar aos outros, sim, também. E olhando agora para próximos trabalhos, tirando esse que já está a ser respondo, eu tenho um lançamento de livro, que mais livro e que mais exposição que Denise Spínola pode... Não está a falar um curto tempo até fim de ano, né?
2: Não, até fim de ano ainda queria continuar com aquela dinâmica de exposição de pintura, porque tem um monte de quadros que ainda que expõe. Então estava a ter renova. Talvez me pôde fazer alguma exposição noutro lugar, com aqueles novos quadros, ainda que sabe. Exato, e com o momento sempre de tertúlia de estar presente nesse poema. E também vídeo, projeção de vídeo de um pouco o meu percurso e de meu trabalho também. Então, estava aquilo aqui talvez não tá bem fazer até fim de ano. Já para o próximo ano, que tenho previsto, bem lança mais uns 12 obras, mais 12 livros. E em geral até que foi sempre 3, mas 12 já está no caminho. E se trabalha para ter 3, não dava para fazer mais uma exposição na linha de conceito, que é 3 exposições a 3 lugares diferentes, com 3 tipos de pintura diferentes e 3 obras, 3 livros diferentes. Então, e é que lá.
1: Então, Dani, é nós estava para o fim de nossa conversa. Mas antes, olhando também para novas tendências, não é? Ou como um artista, não é? Muita que Cabo Verde tem estado a respeito a direitos de artistas, olhando na forma global, tem sido respeitado ou ainda não? Falta alguma coisa?
2: Sim, no grosso modo, tem um certo respeito para artistas no geral. Mas tem ainda uma lacuna, tem uma falha que é preciso supera, mas para isso é preciso entidades, autoridades competentes fazer esse trabalho. Pois, em termos de lei, está lá tudo. Agora falta entidades e autoridades, pelo menos até há pouco tempo, isso que funciona muito bem, pelo menos com queixas, demandas que não fazem em algumas entidades, isso que cumpre, se isso cumpriva, de facto, não está a seguir o caminho. Então tem algum falha nesse aspecto. E que a autoridade tem que estar mais atento e principalmente cumpre ou faz cumprir seu papel ou que tem um queixa, tem um denúncia. Então que ali que só está falta para a autoridade entender, mas tem que cumprir seu papel para que coisas por aí vai caminho. Ser mais exigente, ser mais contundente em termos de portanto de chamada de atenção para que as pessoas que se prevaricam, que se cumprem seu dever, seu papel de relativamente a direitos do autor, para a sociedade poder estar à vontade. Para a sociedade é que a autoridade, é que a polícia, é uma entidade de gestão. Portanto, não está a fazer gestão para não dar direito. Por exemplo, nesse aspecto, a nossa parte já não cumpre. Não tem estado a dar direito. Não abdica de fazer e cobrança, arrecadação, portanto, nunca fica a fazer arrecadação, pode ter um grupo no terreno, então não há uma situação que estava entra em conflito e guerrilha e nunca cria aquela. Não tenta diálogo, inclusive com a participação de uma entidade pública que foi mediador, mas nunca consegui nada porque aquela entidade acaba para quem impõe ser autoridade, para de facto não conseguir aquele que devia ser, que tem um só balcão na cobrança de direitos e que está a ficar a coisa mais clara, mais transparente. Claro, depois de divisão, cada um está a fazer de ser, se aquele outro, quem que cumpre ser parte, com ser associado, o problema é de ser. Mas nós, por exemplo, nesse momento, nos está a prejudicar e nós associados está prejudicado para a moça, está tendo aquela cobrança e não nunca está a receber aquele metade que não devia receber, que é para nos dar nós autores e artistas. Só nos está no processo de hoje, assim, não está conseguir tomar aquele metade para não poder distribuir para nós artistas que está a ser prejudicado para utilizar o show na rádio, na televisão e depois está a compensar para o uso de seus trabalhos, está a usar na discoteca, na boate, na pub, etc. Então, não está hoje, assim, não está a um entendimento. Bom, tem novo governo e novo governo, em princípio, tem implica, mas tem novas pessoas na direção de organização e de que as entidades públicas, e então uma deve ter nova perspectiva e nova visão das coisas e não está espera, mas portanto não tem nenhuma esperança ali, uma coisa se pôr bem caminho e não está contínua com o nosso papel sempre está denúncia que esse facto, que essa situação e está exige também aquele direito que não tem de tomar nossa parte para usufruto de nós associados.
1: Muito bem, Dani. E um minuto para eu fazer o convite.
2: Pronto.
1: Para a pessoa se para assistir então ao lançamento do livro e a exposição.
2: Que é amanhã, portanto, em princípio, 18 horas. E está a convidar pessoas que querem aparecer lá na Academia Cabo Verdeano de Letras para ter um momento de poesia e pintura. Poeta. Né? Um momento de tertúlia.
1: E daí, o flow que também de quadros, mas se pode um valor?
2: Sim, é assim. Em geral, que também tinha os quadros. Já vendi para alguns amigos que insistem, eles insistem, até naquele valor que me poupa, acaba para e põe mais baixo. Mas em geral, que também tinha, pô, tinha pessoas que pensam,
1: Tu fica pronto, quadro, o quadro que está exposto?
2: Sim, meio que tem muito valor, meio um quadro, e às vezes que tem ideia, mas um quadro aquele tipo lá é, e tem que ser preço, e se não se encabe dele naquele valor que de facto ele tem, e então não vale a pena, ainda preferirá. Então, como de facto, também, para mim, nunca foi muito na linha de comercial, nunca pensa nunca nisso em termos de comércio, me fazia as minhas pinturas, principalmente sempre como arte. É mesmo um livro, não está lá, não preocupa eu se alguém compra ou que compra, ou para fazer um marketing com e convite com pessoas para comprar, ou para correr atrás de pessoas para comprar um livro, que ela, por exemplo, que está fazendo, fazer lançamento, está satisfeito com o lançamento. Então, a pintura é o mesmo curso. Claro que se parece pessoas que te valorizam de facto, que sabem o valor de quadro, que querem comprar, pode até abrir exceção ao bem. Por exemplo, na Áustria tem uma coisa interessante. Na Áustria faz exposição, mas antes de fazer exposição, das especialistas, esse que avalia a preço do quadro. Então, está tranquilo, uma avaliação, e bem com aquela avaliação que tem o negócio na fase de mel também, e para os especialistas que põe, quem que põe aquele que crê. Especialista que analisa o quadro e pessoas que estão na custa. E, esse, e portanto, esse põe preço na quadro. Então, isso é interessante para mim, de estar sabe, estar bom próprio como artista, de estar tranquilo, mas o quadro está a ser bem valorizado e para pessoas que entendem. E pronto, faz questão de bem de cima, deve ser.
1: Contactos? Contactos?
2: Contactos, pronto, talvez da Jovem próprio na contacto de soca, mas por ser meu número e o número de Bruce quem é produtor, e Bruce, graças a Bruce que está parceiro, está próprio teu, e em geral sempre um parceiro regularmente na o que está fazendo as atividades, as coisas, mas de forma tão intensa, já é Bruce que é produtor que está a fazer isso e que é muito bom, portanto, talvez até Bruce. E que pode, Bruce, o número nunca sei de qual. 950-55-54, é fácil. 950-55-54. Pronto. É tudo 55, é 50-55-54. É muito 5, é fácil.
1: Dani, é sempre bom ter boa ali na tarde. Descatraíno, te agradecer pela disponibilidade e o tempo. Estando ali, te falo. Ideias de bom trabalho, não é? Te expõe ali na praia, no mesmo lugar, não é? Também ter pessoas a conhecer, por parte de autor, mas também parte de pintura, né? Ser parte tem essa conjugação, tudo já o sucesso, do bom, e ter que fim de ano parece esse convite, não é?
2: Então, digo, só falar mais um curso. Esse, no, também, já a nível de soca, portanto, um papel um bocadinho de soca também na sequência de conversa, mas encarregou fazer um certo publicitário, chamo assim. Não tenho uma nova revista que está vencei, Soca Magazine, então eu queria lançar dia 16 de outubro, na quadro de comemoração de Dia Nacional de Cultura e das Comunidades. Depois também não tenho um livro de académica Hermínia Curado, que é um livro de conto infantil que chama A Máscara, que no Estado lança também já, em princípio, no dia 9 de outubro. Depois, mais para fim de outubro, ainda na quadro de comemoração de Dia Nacional de Cultura e Comunidades, no Estado vai ter um momento especial com um artista plástico lá na nossa galeria, para nos fazer uma pequena homenagem e também para fechar aquele ciclo de comemoração de Dia Nacional de Cultura. Não tenho ideia, fazer uma feira de livro com preço especial para livro e momentos de autógrafo com alguns autores nós associados que já não publicam seus livros, mas ainda aquela que está certo.
1: E esse Soca Magazine, dia 16, não onde?
2: Sim, é lá na Soca mesmo, está a fazer na Soca, lá no espaço de cultural de Soca, que não tem, no espaço de convívio e de música, de formação artística, que chama Soca ao Pôr do Sol, é um espaço próprio criado para isso que não tem lá.
1: Hora?
2: E em princípio é 18 horas, são 18 horas. Que a revista ali também tem destaque de Quirino do Canto, que é um senhor já de uma certa idade que vive nos Estados Unidos, e nos fazia homenagem de fazer homenagem que dura lá nos Estados Unidos. Tem destaque Zé Rui de Pina, também que é um grande músico nosso associado, e também tem também destaque Companhia de Teatro Frado Flá. Na capa tem José Luís Ofer Armada como homenageado, e já no lançado na Lisboa, no fazer homenagem a Zé Luís Ofer Armada lá. Mas depois tem mais dois destaques, que é Bruce Pires, que de Primitivo, né? Um músico também já conceituado e que está trabalhando no domínio digital, e é nosso colaborador, e então eu mereço de facto para fazer destaque para todo o seu trabalho também que tem estado desenvolvido junto conosco, e nomeadamente com o Soca na Zona, que é ele que está dirigindo diretamente Soca na Zona, que é um projeto muito bom de Soca, que para ajudar jovens e para jovens estar envolvido nas questões de música, não sei o quê. E depois também Lady Indira, que é um também que tem estado, está colaborando conosco muito bem, e também que é um artista que já tem um renome internacional e que tem visualização nas redes sociais, né? Então esse também tem um destaque, para além de vários outros temas, fotografia de vários momentos de nossa atividade, etc. Depois, mais para lá, não pude pedir vista, se tiver oportunidade, e de mais coisas de soca concretamente, então não pude aprofundar outros cursos. Mas por hora é isso, e também queria depois convidar todas as pessoas para estar lá naquele momento do lançamento de nossa revista, no dia 16 de outubro.
1: Muito bem, Denis Pina, foi um prazer ter-vos ali, a conversa acerca de boas obras, né? E também olhando também para a Soca, onde vou ir presidente, ou seja, parte dela, e o que é que a organização, a associação, nesse caso, tem estado a fazer. Muito obrigado, sucesso. Sim. E até uma próxima oportunidade. Okay. Tempo é curto, mas...
2: Mas já foi rendosa, né?
1: Tá bom. Assim foi no espaço de entrevista ali nesta tarde, edição de hoje, no Tapoveita, de Getúlio, nos rádio ouvintes. Continuação de boa tarde e uma boa preferência, uma boa semana.

Muito boa tarde, vamos às notícias a esta hora. A Ministra da Família, Inclusão, Desenvolvimento Social e Trabalho afirmou hoje que Cabo Verde não pode normalizar a violência sexual contra crianças e adolescentes e defendeu respostas mais rápidas, coordenadas e eficazes. Não podemos normalizar que tenhamos anualmente mais 600 novos casos de violência sexual no país e que aproximadamente 50% desses casos são contra crianças e adolescentes, afirmou Adelso Almeida ao presidir a abertura do quarto diálogo político de alto nível sobre a violência sexual contra crianças e adolescentes que decorre hoje na cidade da Praia, como tema transformando compromissos em resultados para as crianças. Adelso Almeida chamou igualmente a atenção para os mais de 1.000 casos pendentes no Ministério Público, considerando que são vidas suspensas e pessoas afetadas no seu dia a dia e na sua saúde psicológica. Para além de criticar ainda situações em que a vítima permanece em contato com o potencial agressor ou é retirada do seu ambiente habitual. Nós, como Estado, temos que mudar isso. Não podemos revitimizar quem já está sendo vítima, afirmou o governante, alertando que a redução das denúncias não representa necessariamente uma diminuição da violência, porque ainda persiste no país a realidade em que muitos casos ainda não serem notificados. A ministra foi particularmente incisiva quanto à normalização de relações entre crianças e adultos, afirmando que a criança não namora e acrescentando que uma criança que está numa relação com um adulto está numa situação de violência, situação que não deve deixar ninguém indiferente, porque o adulto é a pessoa com responsabilidade na situação e deve ser responsabilizado, avança a Agência de Notícias de Cabo Verde. Segundo a ministra, o desafio é conseguir ter uma resposta nacional integrada para a proteção da criança, envolvendo famílias, escolas, comunidades, serviços de proteção social, saúde, Polícia Nacional, Ministério Público e sistema judicial, defendendo também o reforço da prevenção dos mecanismos de denúncia e do acompanhamento das vítimas. O governo reafirma o compromisso de uma política de tolerância zero à violência sexual contra crianças e adolescentes. Disse, indicando que esse compromisso inclui o reforço dos mecanismos de denúncia, da articulação institucional e do acompanhamento psicossocial e jurídico das vítimas. Para o governante, igualmente necessário garantir que os compromissos assumidos sejam acompanhados e fiscalizados, já que não basta, sintetizou, produzir recomendações, mas sim saber quem faz, até quando, com que recursos e como se vai medir os resultados. O quarto diálogo político de alto nível é realizado no quadro do projeto Juntamon, implementado pelas aldeias infantis do SOS Cabo Verde e é financiado financeiramente pela União Europeia. Visa reforçar a prevenção e resposta ao abuso sexual de crianças e adolescentes. A Universidade de Santiago S e a Account celebraram hoje na praia um protocolo que prevê a disponibilização da plataforma NOS-ERP para as aulas de laboratório de contabilidade e gestão do curso de gestão de empresas. O protocolo de cooperação foi assinado no campus da Universidade de Santiago S, na Praia, entre o secretário-geral da UES, Silvério Tavares, e o diretor executivo da Account, Luís Pires, reporta a Agência de Notícias de Cabo Verde. Em declarações à imprensa, o secretário-geral da UES, Silvério Tavares, considerou que o protocolo vai contribuir para o desenvolvimento das competências dos estudantes no domínio das ferramentas de contabilidade utilizadas no mercado de trabalho. Este protocolo vai ajudar a nossa comunidade acadêmica a desenvolver as suas competências ao nível das ferramentas de contabilidade, que são também transmitidas nas disciplinas que frequentam aqui na universidade, afirmou Silvério Tavares. Segundo Silvério Tavares, a parceria abrange não apenas a comunidade acadêmica em Cabo Verde, mas também os estudantes da diáspora, destacando o potencial da utilização da plataforma no tecido empresarial cabo-verdiano. O responsável explicou que o protocolo prevê ainda um conjunto de iniciativas conjuntas, entre as quais ações de formação à medida, certificações, auditoria, seminários, palestras, workshops, conferências, apoio técnico aos estudantes, estágios e projetos conjuntos, contribuindo para excelência acadêmica, transferência de conhecimento,
e o desenvolvimento económico e social. No plano académico, salientou que a plataforma será utilizada nas disciplinas ligadas aos laboratórios de contabilidade, permitindo aos estudantes reforçar a componente prática da sua formação. Seguramente, esses alunos, ao nível de atividades práticas e laboratoriais, vão usufruir de uma grande oportunidade, até de uma nova ferramenta, afirmou, acrescentando que a Universidade já trabalha com outras soluções, nomeadamente o Primavera. Por sua vez, o diretor executivo da CONT, Luís Pires, explicou que a parceria permitirá aos estudantes aliar os conhecimentos teóricos à prática através da utilização da NOS-ERP, apresentada pela empresa como uma plataforma de gestão empresarial 100% cabo-verdiana e baseada na cloud. A academia vai ter uma plataforma onde pode colocar a prática para os alunos. Os alunos, além da teoria, agora vão levar a prática como a NOS-ERP afirmou. Segundo Luís Pires, a plataforma permite trabalhar áreas como registro contabilístico, fiscalidade, gestão de clientes e fornecedores, cobranças e estoques, entre outras funcionalidades de gestão empresarial. O responsável destacou ainda que a parceria surge num contexto de transição digital das empresas, defendendo a necessidade de aproximar a formação académica das ferramentas utilizadas atualmente no mercado de trabalho. Luís Pires explicou que, através da plataforma, os estudantes poderão trabalhar com faturas eletrónicas e compreender, na prática, processos de registro contabilístico e fiscal, que anteriormente eram realizadas de forma manual. De acordo com o CEO da Account, a NOS-ERP permite centralizar num único sistema diferentes áreas da gestão empresarial, funcionando integralmente na cloud e possibilitando o acesso através de dispositivos com ligação à internet. A nível internacional, dois suspeitos de terrorismo foram abatidos numa operação da força local na aldeia de Nangundi, na província moçambicana de Cabo Delgado, disse hoje a Lusa, uma fonte oficial. Segundo a fonte, os dois suspeitos insurgentes foram abatidos por domingo na zona de produção de Navefe, pertencente à aldeia de Nangundi, no distrito de Mundimbum, surpreendidos numa emboscada. A força local entrega voluntários paramilitares, incluindo antigos combatentes da luta da libertação nacional e descendentes organizados a nível comunitário, para apoiar as forças de defesa de segurança FDS no combate ao terrorismo na província de Cabo Delgado. Além dos dois mortos neste ataque, um terceiro elemento ficou ferido, mas acabou por se colocar em fuga com o apoio de outros insurgentes. Ferimos um, mas que não conseguimos capturar, disse a fonte. Garantiu ainda que toda a zona baixa das aldeias de Nangumi, Nichinga e Namakandi está sob patrulha da força local e outras forças estatais para devolver o sossego das comunidades. Há duas semanas, quatro civis foram mortos por supostos terroristas na zona de Naneve e em Nangumi, ataque que motivou a fuga dos produtores agrícolas da região por recearem mais mortes. Província rica em gás natural, Cabo Delgado, norte de Moçambique, é assolada desde 2017 por uma insurgência armada e já provocou mais de 6.600 mortes e de 1,2 milhão deslocados desde então, segundo organizações internacionais. Incidentes associados ao conflito em Cabo Delgado aumentaram 10% no primeiro semestre face a 2025, com os raptors a serem cada vez mais usados para resgates e recrutamento forçado, incluindo de crianças. Acabamos assim de apresentar as notícias a esta hora, continuação do Boa Tarde, e uma boa preferência aqui na sua rádio comercial. Já sabe que a partir desse instante fica com uma seleção nossa, da por volta das 18 horas, que entra na nossa programação normal. 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

Muito boa noite, estimados ouvintes. Estamos alegres por saber que o caro ouvinte está do outro lado e andarmos juntos no estudo da Palavra de Deus, no livro de Josué, capítulos 19 e 20. Josué 19 e 20 é o texto de base para o nosso estudo neste programa. O nosso tema é As Cidades de Refúgio. Vamos orar. Querido Pai, nós te louvamos, te bendizemos. Te amamos porque o Senhor nos amou primeiro. Agora pedimos que o teu Espírito nos capacite na apreensão da tua palavra. No nome de Jesus. Amém. Queremos hoje saudar nossos ouvintes na Guiné-Bissau. Sabemos todos os problemas, todas as dificuldades que os nossos ouvintes na Guiné-Bissau atravessam. Mas saibam que o Senhor não desampara os seus. Tende bom ânimo, ouçai a palavra de Deus e animai-vos com o estudo de hoje. Esta foi a saudação especial para nossos ouvintes na Guiné-Bissau. Queridos ouvintes, esta secção do livro de Josué trata da distribuição da terra pelas tribos de Israel, como já dissemos, e esta secção começa bem no capítulo 15. Aqui veremos que a tribo de Benjamim, aquela tribo constituída pelos descendentes de Benjamim, o filho mais amado, recebe sua porção entre a terra de Judá e as tribos de Efraim e Dan. Quer dizer, a tribo de Benjamim estava no meio da tribo de Judá, Efraim e Dan. Veremos também neste programa que depois foi necessário estabelecer algumas cidades que seriam cidades de refúgio em caso de um acidente involuntário. Mas o que é isto, cidade de refúgio? Muito bem, boa pergunta. Esteja conosco e você vai saber o que é isso. Vamos começar a ler no capítulo 19, o versículo 9. Quer dizer, da mesma maneira como fizemos nos capítulos 17, 16 e 18, também aqui vamos ler apenas versículos destacáveis, porque os outros são coisas que já aprendemos. Vamos ler o versículo 9 do capítulo 19. Assim diz a palavra: a herança dos filhos de Simeão está entre o quinhão dos de Judá, porquanto a herança dos filhos de Judá era demasiadamente grande para eles, pelo que os filhos de Simeão tiveram a sua herança no meio deles. Tal como vimos no capítulo 15, a tribo de Judá teve uma preferência especial, pois era a tribo real. Será no seu território onde serão centralizadas as capitais, tanto a capital política como a capital religiosa. A cidade capital será a cidade de Jerusalém. Veremos que foi Davi que escolheu este lugar, uma vez que a terra dada a Judá era muita e eles não a precisavam toda. Então, uma parte foi dada à tribo de Simeão. A tribo de Zebulon recebeu também sua porção de terra na região chamada de Baixo da Galileia. A herança da tribo de Issacar foi desde o Monte Tabor, no oeste, à parte sul do Mar da Galileia. Incluía também uma parte de território desde o Monte Carmelo até próximo de Tiro e Sidom. Depois, recebeu também a sua parte a tribo de Naftali. Seu território se localiza na parte alta e também uma parte baixa da Galileia. O território de Dan estava localizado entre a tribo de Benjamim e o mar Mediterrâneo. Mais tarde, alguns desta tribo emigraram para o norte e acamparam perto do território de Naftali. Quer dizer, a tribo de Dan depois foi emigrando até o norte. Esta secção mostra bem a atenção
que Deus teve em detalhar o que se refere a Israel e a sua terra. A terra anda junto com o povo. Deus não só lhes deu a terra de Canaã, mas deu também uma porção particular para cada tribo. E assim, cada tribo para cada família e cada família para cada indivíduo. Deus deu a cada tribo uma porção de terra. Deus se preocupava com cada indivíduo e com a sua herança. Deus tem aqui uma lição para nós hoje. Qual é esta lição? A lição é que Deus se preocupa com a nossa vida pessoal. Meu estimado ouvinte, saiba que a tua vida privada para Deus não é privada. Ele conhece tua vida como um livro aberto. Certa vez, um vizinho meu disse: "Gostaria de ir ao deserto e estar bem longe de tudo." Eu disse a ele que ninguém pode estar longe de Deus. Mesmo estando sozinho no deserto, estamos sempre com Deus. Ninguém pode fugir de Deus. Na verdade, algumas vezes é preciso estarmos isolados para descansar e nos refazermos do stress das cidades, para os que vivem nas cidades. Mas nunca será possível fugir a Deus. Vamos passar para o versículo 49 até 51. Diz assim a palavra: "Acabando, pois, de repartir a terra em herança, segundo os seus termos, deram os filhos de Israel a Josué, filho de Nun, herança no meio deles. Segundo o dito do Senhor, lhe deram a cidade que pediu, Timnath-Sera, na montanha de Efraim, e reedificou aquela cidade e habitou nela. Estas são as heranças que Eleazer, o sacerdote, e Josué, filho de Nun, e os cabeças dos pais das famílias, por sorte em herança, repartiram pelas tribos dos filhos de Israel em Silo, perante o Senhor, à porta da tenda da congregação. E assim acabaram de repartir a terra." E assim acabaram de repartir a terra. Talvez podemos pensar que, já que Josué foi líder de Israel e também conquistador desta terra, então os israelitas lhe dariam primazia de escolher o lugar ou o território que ele quisesse. Mas não foi isso que aconteceu. Os israelitas não lhe deram uma parte para viver, mas ele mesmo teve de escolher. Deram-lhe uma região chamada Timnath-Sera. Este lugar, Timnath-Sera, era o mais ruim de toda a terra de Canaã. Localizava-se a uns 15 quilômetros de Silo. Este ato me lembra o que tinha acontecido entre Abraão e Ló naquele dia que se separaram por causa da peleja de seus pastores. Naquele dia, Abraão tinha dito a Ló, seu sobrinho, que poderia escolher qualquer lugar e ele ficaria com o resto. Ló escolheu a melhor parte e deixou Abraão com a pior. É isto que está também a acontecer aqui. Josué tira a pior parte. Este acontecimento mostra bem o caráter deste povo. Josué escolheu uma terra que estava para além do deserto. Isto revela bem o seu caráter. Também revela algo acerca de Israel. Eles nem se interessavam pelo que Josué recebera. Nem se importaram se ele recebeu uma parte péssima ou não. Isto me chama a atenção para os pastores na seara do Senhor. Não é justo que um pastor que trabalhou muito bem na igreja passa para a reforma e vive em condições péssimas nos olhos da igreja. É preciso que aqueles que trabalharam na seara do Senhor, na sua reforma, sejam também amparados pela igreja. Conheço muitos pastores, muitos líderes que trabalharam no duro, como se diz, mas agora na reforma são coitados. Isto não pode ser assim. As grandes companhias sempre cuidam dos seus funcionários depois de entrarem na reforma. Mas os homens de Deus são sempre negligenciados. Eles trabalham muito para a obra do Senhor,
mas quando chegam na reforma, quase a igreja os abandona e dá-lhes as migalhas. Que pena! Estamos a passar para o capítulo 20. O que é que nós estudaremos no capítulo 20? Neste capítulo, estudaremos as cidades de refúgio. Agora sim, eu vou responder àquela pergunta que fizemos. O que é que vem a ser uma cidade de refúgio? Mas o que vem a ser isto, cidade de refúgio? Estas cidades, estimados ouvintes, são um bom exemplo para nós. Deus disse a Israel que construísse algumas cidades que serviriam de refúgio. É interessante saber que algumas tribos primitivas também tinham este tipo de lugares. Mas para que serviam estas tais cidades de refúgio? Estas cidades serviam de abrigo para qualquer um que tivesse cometido um assassinato involuntariamente. Quer dizer, se alguém matou o seu próximo, mas de uma maneira não voluntária, por exemplo, estavam a cortar árvores e o machado salta e vai matar alguém, então esta é uma morte involuntária. Esta pessoa, para não ser retribuída, tinha que fugir a uma destas cidades. O mandamento de Deus de Israel, constituir cidades de refúgio, encontra-se em Êxodo, capítulo 21, versículo 13. Ali, em Êxodo 21, 13, é onde encontramos isto. E diz assim: porém, se lhe não armou ciladas, mas Deus o fez encontrar nas suas mãos, ordenar-te-ei um lugar para onde ele fugirá. É dali onde veio esta ideia de se construir cidades de refúgio. Depois, no livro de Números, capítulo 35, versículo 11, encontramos outras orientações sobre estas cidades. Números 35, 11, lemos o seguinte: fazei com que vos estejam à mão cidades que vos sirvam de cidades de refúgio, para que ali se acolha o homicida que ferir a alguma alma por erro. Agora que Israel está assentado na terra da promessa e cada tribo tem sua parte, então Deus manda que tenham cidades de refúgio, lá onde fugirão aqueles que, porventura, matam alguém, mas não de livre vontade. Versículo 2 e 3, capítulo 20, 2 e 3 diz: fala aos filhos de Israel, dizendo: apartai para vós as cidades de refúgio de que vos falei pelo ministério de Moisés, para que fuja para lá o homicida que matar alguma pessoa por erro e não com intento, para que vos seja refúgio do vingador do sangue. Se alguém matasse outro, poderia ser por dois caminhos: ou o fez deliberadamente, ou então foi por engano. Em Israel, todo o assassino deveria ser morto por apedrejamento. Se no nosso país tivéssemos a lei sobre a pena capital, onde alguém que mata o outro também é morto, acredito que o índice de criminalidade que assistimos diminuiria bastante. Deus conhece a natureza humana, e esta era a sua lei. Mas se por acaso alguém matasse outro por engano, tinha de ser protegido. Há o exemplo de alguém que estava na mata cortando lenha e depois seu machado saiu do cabo e matou o seu companheiro. Se, por exemplo, a família de quem morreu quisesse matá-lo também, então deveria ser protegido. A única maneira de protegê-lo era por meio destas cidades de refúgio. Neste caso, o homem que matou teria a oportunidade de fugir para uma destas cidades. Versículo 4 e 6: e fugindo para alguma daquelas cidades, por-se-á à porta da cidade e proporá as suas palavras perante os ouvidos dos anciãos da tal cidade. Então o tomarão consigo na cidade e lhe darão lugar para que habite com eles. E se o vingador do sangue o seguir, não entregarão na sua mão o homicida, porquanto não feriu a seu próprio com intento e o não aborrecia dantes.
Versículo 6. E habitará na mesma cidade, até que se ponha a juízo perante a congregação, até que morra o sumo sacerdote, que houver naqueles dias, então o homicida voltará e virá à sua cidade e à sua casa, à cidade donde fugiu. Estas cidades de refúgio têm muita importância e muita significação para os nossos dias. Jesus Cristo foi morto na cruz. Mas não só isso. A palavra de Deus deixa bem claro que ao ser morto, ele tornou-se em nossa cidade de refúgio. O escritor da Epístola aos Hebreus também se referiu a Jesus como nosso refúgio hoje. Ele se refere àqueles que, sabendo da sua situação de pecador, aproveitam-se da salvação que foi assegurada por Jesus Cristo na cruz. Qualquer um que procura refúgio em Jesus será salvo do julgamento do Santo Deus. Se nos perguntarmos quem é culpado da morte de Cristo, qual será a nossa resposta? A resposta é que todo o mundo é culpado. Não importa quem tu és, não importa se és judeu ou não, todos nós somos culpados da morte de Cristo. Tanto judeus como gregos, todos são culpados da morte de Cristo. Aqui vemos ainda, no versículo que nós acabamos de ler, que todos temos esta responsabilidade. Mas Cristo veio para se entregar como sacrifício de todos. Este sacrifício na cruz abriu cidades de refúgio para todos aqueles que confiam no Senhor. Não é justo, estimados ouvintes, criticar os judeus pela crucificação de Cristo. Afinal, Jesus não foi crucificado numa cruz judia, mas sim na cruz romana. Mas não adiantava em nada queixar-se deste ou daquele povo. Cada um de nós é culpado pela morte de Cristo, como eu já disse. Pedro, ao pregar para os seus conterrâneos, disse: "E agora, irmãos, eu sei que o fizestes por ignorância, como também os vossos príncipes. Mas Deus assim cumpriu o que já dantes, pela boca de todos os seus profetas, havia anunciado que o Cristo havia de padecer." Atos, capítulo 3, versículo 17 ao versículo 18. Por isso, Pedro disse: "Arrependam-se e vos convertais a Deus." O apóstolo Paulo deixa bem claro que os gentios são tão culpados. Em 1 Coríntios 2, 6 e 8, Paulo disse: "Todavia, falamos sabedoria entre os perfeitos, não porém a sabedoria deste mundo, nem dos príncipes deste mundo que se aniquilam, a qual nenhum dos príncipes deste mundo conheceu, porque se a conhecessem, nunca crucificariam ao Senhor da glória." De acordo a esta passagem que eu acabei de ler em 1 Coríntios 2, 6, 8, Deus vê toda a terra como culpada da morte de Cristo. Para já, estimados ouvintes, tu e eu, nós somos também contados nesta lista dos que crucificaram a Jesus. Por quê? Porque nós também somos pecadores. E ele foi crucificado por causa do nosso pecado. O que importa não é quem é ou não culpado. O importante é que a morte de Cristo fez com que houvesse cidades de refúgio para todos aqueles que nele se refugiam. Meu caro amigo, minha pergunta para ti esta noite é: estás refugiado em Cristo? Esta é uma pergunta que só o caro ouvinte pode responder. Se não, então saiba que Satanás anda aí em derredor e pode, a qualquer momento e a qualquer altura, te corromper e te levar para longe de Cristo. Mas, quando isto acontecer, estimados ouvintes, corra para Cristo e nele estarás seguro. Jesus Cristo é a nossa cidade de refúgio. Satanás está a nosso lado, ele procura nos devorar, procura nos derrubar,
faz tudo por tudo. Mas nós temos uma cidade, a cidade de refúgio, lá onde nos podemos refugiar quando Satanás nos atacar. Cristo, o nosso capitão, estará do nosso lado e Ele mesmo possa vos abençoar. Estamos no fim do nosso programa e contamos contigo no próximo estudo. Até lá, fique com a paz do Senhor. Não.

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Minha saudação a todos nossos amados e preciosos ouvintes. Eu saúdo a todos no precioso e bendito nome de nosso Senhor e Salvador Jesus Cristo, desejando que a graça e a paz de nosso Deus seja com cada um de vocês. Estamos mais uma vez chegando até o seu lar com o programa Última Chamada ao Povo de Deus. Nessa oportunidade estaremos lendo as Escrituras no livro de Efésios, capítulo 4, verso 4 ao 6. Mas antes da leitura, vamos ouvir um louvor ao nosso Deus e depois estaremos lendo a Palavra de Deus.

0: Efésios capítulo 4, versículo 4 ao 6 nos diz assim: Há um só corpo e um só espírito, como também fostes chamados em uma só esperança da vossa vocação, um só Senhor, uma só fé, um só batismo, um só Deus e Pai de todos, o qual é sobre todos e por todos e em todos. Que assim Deus abençoe e acrescente suas bênçãos à palavra que foi lida. Nós vamos nesta oportunidade falar sobre o tema, o batismo verdadeiro. No programa passado nós falamos sobre as três etapas de uma vida cristã, mostrando que o pecador, quando se arrepende, ele primeiro passa pela primeira etapa, que é a justificação, que é ser justificado do seu passado, dos seus pecados. O seu passado é perdoado mediante a um sincero arrependimento e o batismo nas águas em nome do Senhor Jesus Cristo. Depois a pessoa avança para a segunda etapa, aonde Deus vem e traz a santificação sobre a vida da pessoa, matando a natureza do pecado, tirando o desejo do pecado da vida daquela pessoa. E por terceiro, então vem a última etapa, que é o batismo do Espírito Santo, Deus vindo fazer morada dentro desta vida, selando ela como um filho de Deus. Mas hoje eu quero falar mais sobre essa primeira etapa, primeiro passo que uma pessoa dá depois que se arrepende, que é o batismo para a justificação dos seus pecados. E por que eu dei o tema batismo, o batismo verdadeiro? Porque, infelizmente, em razão das interpretações de pessoas, teólogos, que introduziram suas ideias, misturando suas ideias com as escrituras, eles criaram outros tipos de doutrinas sobre o batismo. E aí as pessoas muitas vezes ficam sem saber qual agora dos batismos eu devo me batizar, das formas batismais que está sendo mostrado. Amigos, nós devemos sempre saber o seguinte: a fonte para toda pergunta, para a resposta a toda pergunta, é a Bíblia. Você tem que ficar com o que a Bíblia diz. Não importa quão bonito seja a interpretação que alguém dá, se aquela doutrina não fecha com todas as escrituras, você ignore. Como que você sabe se uma doutrina é falsa ou verdadeira? Uma doutrina falsa, eles pegam uma ou duas escrituras isoladas e formam uma doutrina. Mas para você saber se aquela doutrina é falsa ou verdadeira, você tem que percorrer toda a escritura. Aquela doutrina não pode contradizer com nenhuma escritura. Se ela contradizer com alguma escritura, então ela não é de Deus, porque Deus não se contradiz a si mesmo. Então aí nós já temos uma base para saber como é o batismo verdadeiro. Nós vamos saber que o batismo verdadeiro é aquele que não se contradiz, não se choca, não bate de frente com nenhuma escritura, mas ele está de acordo com todas as escrituras. E sendo o batismo o primeiro passo que um pecador arrependido dá, ele é importante que a pessoa saiba como dar esse passo correto. Porque se começa já errado, todos os demais passos nas sequências vão seguir um caminho errado. Mas se você começa pelo caminho certo, você tem tudo para seguir e chegar e alcançar o alvo. Então, quando um pecador ele reconhece, se arrepende de seus pecados e reconhece a Jesus como seu Salvador pessoal, e ele o aceita como seu Salvador, aceita que ele morreu pelos seus pecados e que a morte dele o lava de todo o pecado, esse pecador, como prova dessa decisão que ele decide agora, se arrependeu dos seus pecados e não quer mais viver uma vida pecaminosa, mas quer viver uma vida para Cristo, como prova dessa decisão, ele é batizado nas águas, recebendo o nome daquele que o salvou. Aí está um ponto principal para você observar. O batismo verdadeiro, a pessoa recebe no ato do batismo o nome de quem o salvou. No livro de São Marcos, nós vamos... Mas primeiro, antes de eu entrar sobre o nome, você também pode perguntar, mas e qual é a forma correta? Porque também há formas de batizar. Por exemplo, uns batizam somente com umas gotas d'água na cabeça da pessoa e outros batizam levando até as águas e imergindo, afundando a pessoa nas águas. Você diz qual delas é correto? Vamos ver nas Escrituras para nós termos a resposta bíblica. Vamos ver então como que Jesus foi batizado. Nós encontramos no livro de Marcos, capítulo 1 de São Marcos, nós vamos encontrar no versículo 9 ao 10, que diz assim, São Marcos: e aconteceu naqueles dias que Jesus, tendo ido de Nazaré, da Galiléia, foi batizado por João no Jordão. E logo que saiu da água, viu os céus abertos e o Espírito que, como pomba, descia sobre ele. Veja que ele estava onde? Foi batizado aonde? No rio. Agora, tem que ser só no rio? Não, o importante é que você vá em um local onde você possa ser imergido, ou seja, afundado nas águas. Por quê? Porque o batismo é um símbolo de morte e sepultamento para o mundo e de uma ressurreição para viver uma nova vida para Cristo. Então nós vemos em Colossenses capítulo 2, versículo 12, que diz assim: sepultados com ele no batismo, nele também ressuscitastes pela fé no poder de Deus que o ressuscitou dos mortos. Então veja, a forma correta é por imersão, afundando a pessoa nas águas, como símbolo de que ela morreu para o mundo e agora está sendo sepultada. Quando alguém morre, tem que ser sepultado. Mas assim como Cristo ressuscitou, você levanta das águas para viver agora uma nova vida para Cristo. Então a primeira parte já vimos biblicamente como que deve ser, por imersão, ou seja, afundando aquela pessoa nas águas, sepultando nas águas, não jogando somente umas gotas d'água na cabeça da pessoa. Agora, a segunda parte que eu quero observar com vocês é o que é que deve ser citado na hora do batismo sobre aquela pessoa. Primeiro eu quero ler Marcos capítulo 16, para você ver o quão importante é o batismo. Marcos 16, verso 15: ide por todo o mundo, pregai o evangelho a toda criatura. Quem crer e for batizado será salvo, mas quem não crer será condenado. Então, é necessário que a pessoa não só creia em Jesus como Salvador, mas ela precisa ser batizada em nome dele para que ela seja salva. Porque senão ela será condenada, diz a Bíblia. Agora, nesse momento surge a pergunta, né? Mas usando que nome no batismo? Romanos capítulo 3, para que nós possamos enfatizar isso que eu estou mostrando para vocês, que devemos ver a maneira bíblica e não o que os teólogos dizem. Romanos 3, verso 4 diz assim: de maneira nenhuma. Sempre seja Deus verdadeiro e todo homem mentiroso. Então você tem que tomar a palavra de Deus. E como lemos em Efésios capítulo 4, diz que há um só Senhor, uma só fé e um só batismo. Pode existir várias formas de batismo que as igrejas chamadas cristãs inventaram. Mas biblicamente existe um só batismo e é esse único batismo que eu quero que você veja qual é. Jesus, ele ensinou aos seus discípulos a verdadeira doutrina. E para que não houvesse mistura da palavra de Deus com pensamentos naturais, Jesus não permitiu que os seus discípulos saíssem a ensinar a palavra até que eles fossem cheios do Espírito Santo. Porque se eles fossem ensinar sem ter o Espírito Santo, eles seriam enganados por algum espírito errado e iriam distorcer a doutrina e trazer misturas e ensinar coisas diferentes do que Jesus ensinou. Por isso Jesus disse: vocês não vão sair enquanto não forem cheios com o Espírito Santo. São João 16, verso 13 diz: mas quando vier aquele Espírito da verdade, ele vos guiará em toda a verdade. E no livro de Atos, capítulo 1, verso 4, diz: e estando com eles, determinou-lhes que não se ausentassem de Jerusalém, mas que esperassem a promessa do Pai, que disse ele: de mim ouviste. Então, coloquei isso para vocês observar. Os discípulos ficaram orando até que o Espírito Santo veio. E a partir dali, então, eles puderam conhecer toda a verdade. Por isso, a pergunta bíblica: qual é o batismo verdadeiro? Certamente o batismo verdadeiro é aquele que os apóstolos batizaram, porque eles, tendo o Espírito Santo, foram guiados pelo Espírito Santo para ensinar somente a verdade. E você vai encontrar no livro de Atos, capítulo 2, versículo 37 e 38, o primeiro grupo de pessoas que foi batizados. Vamos ver como que eles foram batizados. E ouvindo eles isto, ou seja, ouvindo a pregação de Pedro, compungiram-se em seu coração e perguntaram a Pedro e aos demais apóstolos: que faremos, varões e irmãos? E disse-lhes Pedro: arrependei-vos e cada um de vós seja batizado em nome de Jesus Cristo para perdão dos pecados, e recebereis o dom do Espírito Santo. E a Bíblia diz: porque a promessa vos diz respeito a vós, a vossos filhos e a todos que estão longe, a tantos quanto Deus nosso Senhor chamar. Ou seja, o batismo em nome do Senhor Jesus Cristo é para todos que forem chamados. Invocando, ou seja, afunda a pessoa nas águas e diz: eu te batizo para perdão dos teus pecados, em nome do Senhor Jesus Cristo. Aí eu sei que surge a pergunta de alguns que dizem assim: bem, mas Jesus, lá em Mateus capítulo 28, versículo 19, ele disse para os discípulos: ide por todas as nações, fazei discípulos, batizando-os em nome do Pai e do Filho e do Espírito Santo. Aí alguém disse: como pode? Jesus, em Mateus 28, disse: ide e fazei discípulos, batizando-os em nome do Pai, do Filho e do Espírito Santo. Quando os discípulos vão batizar, você vê que o primeiro batismo já feito por eles é em nome do Senhor Jesus Cristo, e não nos títulos Pai, Filho e Espírito Santo. Aí você diz: está havendo uma contradição na Bíblia? Pedro está contrariando a Jesus? Lembra do que eu disse, que Jesus não deixou eles irem pregar o Evangelho até que recebessem o Espírito Santo, porque o Espírito Santo, quando viesse, os guiaria em toda a verdade. Então, diante disso, nós temos a certeza que Pedro não estava enganado, porque ele tinha recebido o Espírito Santo, e o Espírito Santo os guiaria em toda a verdade. Você diz, mas então, por que que Jesus mandou batizar em nome do Pai, do Filho e do Espírito Santo? E os discípulos foram e batizaram em nome do Senhor Jesus Cristo. Porque Jesus, em Mateus 28, estava dando uma ordem, dizendo, ide batizai em nome do Pai. Veja que Jesus estava pedindo um nome. Ide batizai as pessoas em nome do Pai, do Filho e do Espírito Santo. E os discípulos tiveram a revelação divina de que Pai não é nome, Filho não é nome, Espírito Santo não é nome.
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Boa noite. É para a terra dos pontes de fogo, do barro vermelho, do carnaval que num determinado momento era festejado em março, que nós vamos agora.

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